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4: Olá, tudo bem? Eu sou Paulo Vaz e está no ar mais uma edição do Sucesso que Você Não Esquece. Em 1968, Elton John iniciava sua carreira lançando seu primeiro álbum, Empty Sky. Uma música em especial chamaria a atenção das rádios britânicas, que começaram a tocar incessantemente, mas ela não foi lançada como single. Isso porque Elton não gostou do arranjo, que tinha como instrumento principal o cravo. Em 1972, Elton John mudou todo o arranjo da música, colocou outros instrumentos e substituiu o cravo por um piano acústico. Atualmente, é a música mais popular do cantor no Brasil. No dia 17 de janeiro de 2009, em um de seus shows em São Paulo, Elton John voltou ao palco para o Bis, para cantar Your Song. No entanto, ficou surpreso quando as quase 30 mil pessoas presentes cantaram em coro, do começo ao fim, Skyline Pigeon, que é um sucesso que você não esquece.

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4: Olá, boa noite.
5: Boa noite para você que nos acompanha em todo o país.
4: Quarta-feira, 17 de junho de 2026.
5: Vamos ao destaque do dia: proteção de crianças nas redes, combate ao crime e crescimento econômico.
4: Temas tratados pelo presidente Lula no encerramento da reunião do G7 na França.
5: Grupo reúne as maiores economias do Ocidente e Brasil participou pela 10ª vez como convidado.
4: O presidente discutiu com países desenvolvidos formas de o mundo voltar a crescer com a inclusão dos mais pobres.
6: O mundo precisa crescer para que a economia volte a crescer. Não adianta crescer só para a Alemanha, crescer só para os Estados Unidos, crescer só para a França. Não. É preciso, sem diminuir o padrão de vida deles, crescer para outros países.
5: E ainda, acesso à água.
4: O Ministério da Saúde anuncia a instalação de quase 21 mil cisternas em 8 estados do semiárido.
5: E tarifa social de água e esgoto para famílias de baixa renda já chegou a quase 2 mil municípios. Pablo Mundinho.
7: A meta é que a tarifa social esteja implementada em todo o país até dezembro.
4: Você vai ouvir também arte e música.
5: Uso de materiais pedagógicos relacionados a essas disciplinas chegou a 45% das escolas públicas em 2024. Natália Koslick.
8: Essa ampliação está associada a melhores notas em língua portuguesa e matemática, além de menores índices de distorção e idade séria.
4: Hoje, na apresentação da Voz do Brasil, eu, Mariana Jungmann e Luciano Seixas.
5: E acompanhe a gente ao vivo, acesse radiogov.ebc.com.br ou o canal Gov na sua TV aberta.
4: Regulamentação dos meios digitais, combate ao crime organizado e crescimento econômico equilibrado foram alguns dos temas discutidos pelo presidente Lula hoje em Evian, na França.
5: Lula participou como convidado do encontro do G7, grupo formado pelas principais economias desenvolvidas do Ocidente.
4: A repórter Luana Karen esteve lá acompanhando esse último dia de encontro.
9: No último dia de debates em Evian, na França, o presidente Lula defendeu a ampliação de investimentos em desenvolvimento, infraestrutura e qualificação profissional durante a sessão do G7, que reuniu representantes das principais economias desenvolvidas do mundo. Em coletiva à imprensa, o presidente brasileiro informou que foram discutidas formas de alcançar um crescimento econômico equilibrado que beneficie todos os países.
6: Cada reunião do G7 é a oportunidade da gente discutir com os países desenvolvidos tanto o equilíbrio quanto o desequilíbrio na ordem política, econômica e social, levando em conta a necessidade de cada país. O mundo precisa crescer para que a economia volte a crescer. Não adianta crescer só para a Alemanha, crescer só para os Estados Unidos, crescer só para a França. Não. É preciso, sem diminuir o padrão de vida deles, crescer para outros países.
9: Outro assunto em pauta foi a inteligência artificial. Junto a chefes de governo e de estado e CEOs das principais empresas de tecnologia do mundo, o presidente Lula defendeu a regulamentação dos meios digitais para proteger direitos fundamentais de crianças, adolescentes e mulheres. E apresentou como um exemplo o Estatuto Digital para Crianças e Adolescentes, aprovado recentemente no Brasil, com obrigações para as empresas de tecnologia.
6: Fiz questão de dizer para eles duas coisas importantes que o Brasil fez: a proibição de telefone nas escolas e, segundo, o ECA Digital, que é a regulação digital mais importante feita no mundo para jovens e adolescentes. E eu queria que eles conhecessem.
9: No intervalo das reuniões ampliadas, Lula teve encontros bilaterais com o presidente do Egito, Abdel Fattah el-Sisi, e com o presidente da Ucrânia, Volodymyr Zelensky. De volta a Genebra, Lula se encontrou com o secretário-geral da Interpol, Valdecir Urquiza. A reunião tratou de ações concretas voltadas à América do Sul para fazer frente ao crime organizado transnacional. O diretor-geral da Polícia Federal, Andrei Rodrigues, destacou a colaboração do Brasil nesse trabalho.
10: Vamos reunir os 12 países sul-americanos num grande esforço para o enfrentamento ao tráfico de drogas, tráfico de armas, crimes ambientais, enfim, todos aqueles delitos que nós pudermos fazer a investigação. Ano passado, retiramos mais de 10 bilhões de reais do crime organizado e agora, com essa nova iniciativa e essa parceria, não só do Brasil, mas de todos os países com a Interpol, vai ser possível ampliar essa capacidade operacional e alcançar patrimônios ocultos.
9: Ainda na entrevista que deu aos jornalistas, o presidente Lula destacou a relação do país com a China e voltou a reafirmar a soberania brasileira, inclusive em relação às eleições. Ao final da coletiva, o presidente Lula embarcou de volta ao Brasil. De Genebra, na Suíça, Luana Karen.
5: Mais água para 498 municípios que sofrem com o período de clima seco.
4: O governo do Brasil anunciou a instalação de quase 21 mil cisternas para garantir o abastecimento nos estados do semiárido.
5: A repórter Gabriela Noronha acompanhou esse anúncio e traz pra gente os detalhes. Boa noite, Gabriela.
11: Boa noite, Luciano, Mariana, boa noite a todos que nos ouvem na Voz do Brasil. Olha, foram assinados hoje as ordens de serviço que autorizam a instalação de cerca de 21 mil cisternas. Essas unidades vão beneficiar 498 municípios em 8 estados, que são Bahia, Ceará, Minas Gerais, Paraíba, Pernambuco, Piauí, Rio Grande do Norte e Sergipe. Para esta ação, estão sendo investidos mais de 250 milhões de reais. Segundo o governo, o objetivo é garantir a captação e armazenamento de água em períodos de estiagem, além de reduzir a dependência de soluções emergenciais no semiárido brasileiro, como o abastecimento por carros-pipa. As famílias beneficiadas foram selecionadas de acordo com critérios técnicos e sociais, priorizando populações em situação de maior vulnerabilidade, inscritas no Cadastro Único, famílias chefiadas por mulheres, comunidades quilombolas e pessoas com deficiência. De acordo com o ministro da Saúde, Alexandre Padilha, a iniciativa marca um avanço importante na política de segurança hídrica no país.
12: Com acesso à água de qualidade, de forma permanente, com estruturas resilientes, com tecnologias adaptadas à realidade local, mecanismos que garantam formas resilientes para enfrentar de forma transitória situações das tragédias climáticas ou da seca ou das enchentes, são fundamentais.
11: E olha, desde 2023, o governo do Brasil já entregou mais de 121 mil unidades de cisternas por meio do programa Cisternas. A maioria das distribuições se concentra nos estados do semiárido do Brasil. Mas o programa também beneficia comunidades na região amazônica, assim como em localidades de Mato Grosso do Sul, Goiás e Rio Grande do Sul, e utilizando aí tecnologias que se adequam às particularidades dessas regiões. As cisternas implementadas pelo programa têm uma capacidade que varia de 16 mil a 52 mil litros de água, o que possibilita o armazenamento seguro durante as secas. Mariana, Luciano.
4: Obrigada, Gabriela Noronha, pelas informações ao vivo na Voz do Brasil.
5: E outra forma de garantir segurança hídrica para a população mais vulnerável é por meio da tarifa social de água e esgoto.
4: O benefício já chegou a 1.905 municípios, onde vivem mais de 156 milhões de brasileiros.
5: E a Agência Nacional de Águas e Saneamento Básico, ANA, alerta que o prazo para a implantação ou implementação da tarifa se encerra em dezembro deste ano.
4: A tarifa social foi criada por lei em 2024.
7: A tarifa social de água e esgoto chegou em municípios onde vivem mais de 156 milhões de brasileiros. O benefício garante desconto de pelo menos 50% na conta de água e esgoto para famílias de baixa renda inscritas no Cadastro Único ou que tenham integrantes que recebem o benefício de prestação continuada, o BPC. A implementação ocorre em diferentes etapas, como a coleta de dados do Cadastro Único e do BPC, ajustes de equilíbrio econômico-financeiro dos contratos e a conclusão do benefício pelos prestadores de serviço. A meta é que a tarifa social esteja implementada em todo o país até dezembro, explica Silvano Silvério, superintendente de regulação de saneamento básico da ANA.
13: A partir de dezembro de 2026, já não estará cumprindo a lei aqueles municípios que não tiverem a tarifa social instituída, né? Isso é muito importante, então é preciso correr com esse processo de obter as informações do CadÚnico, do BPC, fazer os estudos em reequilíbrio econômico financeiro, implementar a tarifa até dezembro de 2026, que é o limite dado pela lei.
7: A tarifa social de água e esgoto foi criada por lei em 2024 e busca ampliar o acesso à população de baixa renda a um serviço essencial, com a concessão automática do desconto a partir das informações do CadÚnico e do BPC. Reportagem Pablo Mundim.
5: Para facilitar o acesso aos serviços de saúde e humanizar os atendimentos, o governo do Brasil já entregou mais de 3.300 veículos para transportar a população que mora a mais de 50 quilômetros de distância dos grandes centros urbanos.
4: São vans, micro-ônibus e ambulâncias adquiridos com um investimento de R$1,4 bilhão.
5: A medida faz parte do programa Agora Tem Especialistas.
14: Foram entregues 3.300 veículos, entre vans, micro-ônibus e ambulâncias. Muitos desses veículos vão atender pacientes que moram longe e precisam percorrer mais de 50 quilômetros de distância para passar por uma consulta, fazer exames, cirurgias ou tratamentos especializados pelo SUS. Dos 3.300 veículos adquiridos, 1.824 serão entregues diretamente às prefeituras para uso em várias finalidades. Os outros 1.476 vão ser direcionados ao transporte de pacientes de radioterapia e hemodiálise. É o que explica o secretário de Atenção Especializada à Saúde, Mozart Salles.
15: Todo brasileira e brasileiro acima de 50 quilômetros de um serviço de hemodiálise e de radioterapia terá direito a usar o transporte sanitário e, numa situação delicada, no caso da radioterapia, até utilizando aí as ambulâncias tipo A.
14: A ação faz parte do programa Agora Tem Especialistas, Caminhos da Saúde. O investimento é de R$1,4 bilhão na compra dos veículos. Mozart Salles, do Ministério da Saúde, destaca que a ideia é reduzir problemas de transporte e democratizar o acesso à rede pública de saúde.
15: O programa, ele é uma iniciativa extremamente importante para a democratização, humanização do acesso e qualificação desse acesso. Alguns equipamentos e estruturas, elas são agrupadas em determinadas regiões e cidades. E ao agrupar, você acaba gerando um problema e uma necessidade, que é o deslocamento dos pacientes das cidades menores para os centros maiores.
14: Além do aumento do atendimento especializado e a oferta de transporte, o programa Agora Tem Especialistas prevê mais atendimentos em exames e cirurgias. Reportagem Márcia Fernandes.
4: Em 2027, tem Copa do Mundo Feminina da FIFA na América do Sul e o Brasil se prepara para sediar a competição pela primeira vez.
5: Durante participação no programa Bom Dia Ministro, transmitido pela empresa Brasil de Comunicação, o ministro do Esporte, Paulo Henrique Cordeiro, ressaltou que o maior impacto do evento será a inclusão.
4: O ministro destacou que a prioridade do governo é trazer o futebol feminino para um patamar de igualdade em relação ao masculino e garantir a permanência de meninas e mulheres no esporte.
16: Pode ter certeza que o maior legado que nós vamos ter dessa Copa não é um legado de infraestrutura física. É uma mudança de como encara o futebol masculino e feminino. De incluir mais meninas e jovens com essa concepção de gênero, fazendo com que o futebol mude e traga as mulheres e traga as meninas para essa prática desportiva. E essa é a nossa principal ideia, fazer com que as mulheres possam efetivamente estar no futebol.
5: O ministro Paulo Henrique Cordeiro falou também dos esforços do governo na ampliação da lei de incentivo ao esporte.
4: A medida, criada em 2006, se tornou permanente no final do ano passado.
5: Na entrevista, o ministro do Esporte ressaltou os avanços a partir da mudança e fez um balanço dos investimentos.
16: Na nossa lei de incentivo ao esporte, nós ultrapassamos no ano passado mais de R$1 bilhão investidos. Nós somos um país de dimensão continental, obviamente com carências mil. A lei de incentivo ao esporte precisa efetivamente ampliar o seu alcance para que nós possamos levar políticas públicas de esporte, tanto em infraestrutura, na construção de novos equipamentos, quanto na recuperação de equipamentos já existentes e também de projetos de esporte com qualidade para a nossa população.
4: E o governo do Brasil está apertando o cerco contra ações maliciosas de sites de apostas online, as chamadas bets.
5: Um acordo assinado pelos Ministérios da Fazenda e da Justiça e Segurança Pública vai combater os chamados padrões manipulativos.
4: São recursos visuais usados para induzir usuários a gastarem sem consciência dos riscos.
5: A ação prevê fiscalização de propagandas abusivas e estudos sobre os perigos do vício em jogos digitais.
17: A Secretaria de Prêmios e Apostas do Ministério da Fazenda e a Secretaria Nacional de Direitos Digitais do Ministério da Justiça e Segurança Pública assinaram um acordo de cooperação técnica para aumentar a proteção dos consumidores em relação aos jogos de aposta online. Segundo o governo, o objetivo do acordo é desenvolver ações para identificar e combater os chamados padrões manipulativos, recursos utilizados pelas plataformas digitais que podem influenciar indevidamente o comportamento dos usuários e comprometer a tomada de decisões conscientes. Os Ministérios da Fazenda e da Justiça vão atuar em conjunto para compartilhar informações e experiências que possam contribuir para o fortalecimento da regulação e da fiscalização do setor. A cooperação também prevê análises sobre publicidade responsável, transparência das plataformas, mecanismos de proteção aos consumidores e classificação de riscos associados ao uso de jogos e apostas. Priscila Machado, para a Voz do Brasil.
4: O novo Desenrola Brasil chega à marca de 10 milhões e 300 mil reais em operações de crédito com uso do FGTS.
5: A utilização dos recursos do Fundo de Garantia por Tempo de Serviço foi registrada pelo Ministério do Trabalho e Emprego em mais de 17 mil renegociações de dívidas no âmbito do programa.
18: O uso do FGTS como garantia para a renegociação de dívidas no programa Desenrola Brasil movimentou 10 milhões e 300 mil reais em operações até junho. Ao todo, foram registradas 17.085 operações de crédito, com valor médio de R$604,73 por trabalhador. Os dados foram apresentados pelo Ministério do Trabalho e Emprego nesta terça-feira, durante reunião do Conselho Curador do FGTS. O levantamento também aponta maior participação das mulheres na utilização da modalidade. 55% dos contratos foram firmados por trabalhadoras, enquanto os homens representam 45% das operações realizadas. Em relação à distribuição regional, o Sudeste concentra a maior parcela das operações, com 50% do total. Em seguida, aparecem o Nordeste, Sul, Centro-Oeste e Norte. Thaíssa Vitória, para a Voz do Brasil.
4: Grandes propriedades rurais na Amazônia estão recebendo orientações do Ibama para tentar evitar incêndios florestais.
5: A medida faz parte da Operação Apoena, que começou este mês.
19: Donos de grandes propriedades rurais na Amazônia Legal estão recebendo um aviso do Ibama. Ou adotam medidas contra o fogo agora, ou serão punidos. É a estratégia da Operação Apoena, que começou este mês para tentar se antecipar aos incêndios florestais. O Instituto notificou fazendas no Pará, Mato Grosso, Amazonas, Rondônia, Acre, Maranhão e Roraima que têm maior risco de queimadas. Jair Schmidt, presidente substituto do Ibama, explica as principais orientações.
20: A primeira delas é que, em hipótese alguma, utilize e faça qualquer uso do fogo na vegetação sem a devida autorização de queima controlada do órgão ambiental competente. O segundo alerta, em caso de qualquer ocorrência de incêndio, que ele imediatamente comunique aos órgãos de controle, aos órgãos de combate, né, para estabelecer as medidas de resposta.
19: Os donos de terras também são obrigados a limpar o material combustível e a vegetação seca, além de criar aceiros para segurar as chamas. As ações tentam diminuir os impactos do Super El Niño, que pode agravar a seca na região este ano. E o governo já destinou mais recursos para fortalecer o combate aos incêndios florestais. Na última segunda-feira, foi autorizado um crédito extraordinário de 337 milhões e 500 mil reais para o Ministério do Meio Ambiente e Mudança do Clima. recurso que vai permitir medidas como compra de equipamentos, pagamento de diárias de equipes e aluguel de aeronaves. Jair Schmidt, do IBAMA, comenta outras ações para o período da seca.
1: Nós estamos também com um número recorde de contratação de brigadistas. O governo federal deve contratar esse ano aí mais de 4.400 brigadistas. O IBAMA ele tem uma previsão aí de dispor aí de até 19 aeronaves. Nós estamos mobilizando mais de 400 veículos especializados voltados ao combate aos incêndios florestais.
19: Quem descumprir as notificações do IBAMA ou for flagrado quem queimando a vegetação sem autorização, será multado e poderá ter a propriedade embargada. Reportagem Luciana Colares de Holanda.
4: O Brasil passa a contar com a rede de proteção aos direitos da pessoa idosa.
5: A iniciativa vai assegurar direitos com base nos princípios da equidade, da não discriminação e do respeito à diversidade.
21: Foi instituída pelo governo federal a Rede Nacional de Proteção e Defesa dos Direitos Humanos das Pessoas Idosas. A iniciativa visa promover a articulação entre os estados e a cooperação entre os órgãos e entidades públicas na garantia, promoção e proteção dos direitos humanos das pessoas idosas. Órgãos e entidades da administração pública podem aderir à Rede Nacional de Proteção e Defesa dos Direitos Humanos das Pessoas Idosas. A adesão será voluntária. A rede tem como atribuição recomendar a realização de diagnósticos sobre o envelhecimento populacional e os direitos humanos, propor estratégias para acompanhar o acesso das pessoas idosas às políticas setoriais e fortalecer os fóruns, movimentos e entidades com atuação na defesa dos direitos das pessoas idosas e na participação social. A coordenação geral será feita pelo Ministério dos Direitos Humanos e da Cidadania, junto com o Conselho Nacional dos Direitos da Pessoa Idosa. Daniele Popó para a Voz do Brasil.
4: Mais arte e música nas salas de aula de todo o país.
5: Um estudo divulgado essa semana mostrou que o uso de materiais dessas disciplinas em escolas públicas aumentou quase 10% desde 2019.
4: O que trouxe ganhos para o desempenho dos alunos dessas instituições e para sua trajetória escolar.
22: Uma pesquisa inédita realizada pelo Instituto Itaú, em parceria com os Ministérios da Cultura e da Educação, mostrou que o uso de materiais de arte e música nas escolas públicas aumentou, alcançando 45% das instituições em 2024. Em 2019, o índice era quase 10% menor, segundo dados do Censo Escolar. Essa ampliação está associada a melhores notas em língua portuguesa e matemática, entre outros benefícios. É o que explica Eduardo Saron, presidente da Fundação Itaú.
23: Quando a educação se junta com cultura, a gente vai mais longe. A gente cria pertencimento, a gente impacta a trajetória escolar desse jovem. Então a ideia é que esses estudos possam oferecer ainda mais elementos para fortalecer a escola de tempo integral. Com mais matemática, mais língua portuguesa, mais ciência, mas com mais arte, mais cultura, mais esporte.
22: O estudo aponta ainda outros reflexos na trajetória escolar. O uso dos materiais pedagógicos está associado a taxas de reprovação e de abandono ligeiramente mais baixas, além de menores índices de distorção idade-série. O estado de São Paulo lidera em volume absoluto, passando de 7.140 escolas com materiais de artes e música em uso em 2019 para 8.681 em 2024. Para a ministra da Cultura, Margareth Menezes, aumentar a presença da arte e da música em sala de aula é investir na formação do ser humano como um todo.
24: Então isso é um ativo importantíssimo que a gente tem que mudar a nossa maneira de perceber, qualificar esses talentos. Porque quando a gente qualifica o talento através da cultura e da arte, não é só pela cultura e arte ela é aproveitada. Ela se expande para qualquer outra direção das suas profissões. Então, é a qualificação do ser humano.
22: Para garantir a sustentabilidade das ações, o estudo apresenta algumas recomendações, como planejamentos conjuntos entre as pastas da cultura e da educação, destinação de recursos públicos para investimentos em salas multiuso e na contratação de profissionais, e integração de práticas artísticas e culturais no currículo de tempo integral. Reportagem Natália Koslick.
5: E essas foram as notícias do governo do Brasil.
4: E agora com o minuto do TCU e em seguida as notícias do Poder Judiciário e do Congresso Nacional. Boa noite.
5: Boa noite para você, até amanhã.
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9: STF decide manter até 30 de junho de 2027 a aplicação dos critérios de repartição dos recursos do Fundo de Participação dos Estados e do Distrito Federal.
10: STJ mantém ações penais contra engenheiros da Vale e de empresa alemã por rompimento da barragem Brumadinho.
9: TSE e partidos políticos firmam acordo pela integridade das eleições 2026.
10: Boa noite, eu sou Marcela Luiza.
9: E eu sou Walter Lima.
10: Supremo Tribunal Federal decide manter até 30 de junho de 2027 a aplicação dos critérios de repartição dos recursos do Fundo de Participação dos Estados e do DF.
9: O prazo foi fixado como improrrogável. Marcelo Della Libera.
25: O Fundo de Participação dos Estados e do Distrito Federal é uma transferência de dinheiro do governo federal para os entes da federação. A Constituição determina que os recursos sejam distribuídos com o objetivo de reduzir desigualdades regionais. Por isso, a regra de rateio considera fatores como população e renda. Uma ação do Estado de Alagoas questionava a lei que define os critérios de repartição dos recursos do fundo. Em 2023, o Supremo declarou inconstitucionais trechos dessa norma, mas manteve as regras em vigor até 31 de dezembro de 2025, para dar tempo ao Congresso de aprovar uma nova lei. Como o Legislativo não editou a nova regra, o presidente do STF, ministro Edson Fachin, prorrogou a validade dos critérios até 1º de março. A decisão foi referendada pelo plenário. Depois, em março, Carmen Lúcia prorrogou novamente a aplicação das regras por 90 dias. O prazo terminou sem que houvesse nova legislação. Por isso, a ministra decidiu conceder mais 30 dias e enviar o tema ao plenário. O colegiado, então, decidiu prorrogar até 30 de junho de 2027 a aplicação dos atuais critérios de repartição dos recursos do Fundo de Participação dos Estados e do Distrito Federal. O prazo foi fixado como improrrogável.
10: STJ mantém ações penais contra engenheiros da Vale e de empresa alemã por rompimento da barragem da mina do Córrego do Feijão, em Brumadinho, Minas Gerais.
9: No desastre, 272 pessoas morreram. Fátima Uchoa.
26: Pela acusação, três profissionais da TUVSUD teriam participado da emissão de declarações de estabilidade da barragem, mesmo com indícios de comprometimento da segurança. Já um engenheiro da Vale é acusado em relação à gestão dos riscos da estrutura, como a obtenção de declarações de estabilidade supostamente irregulares e a não adoção de medidas de emergência. O relator na sexta turma do STJ, ministro Sebastião Rei Júnior, observou que o habeas corpus para o trancamento de ação penal só é concedido quando não há justa causa ou quando fica evidente que o acusado não participou do delito, mas não se justifica se exige exame técnico aprofundado dos fatos, como nesse caso.
10: TSE e partidos políticos firmam acordo pela integridade das eleições 2026.
9: Dos 30 partidos registrados no Brasil, 26 aderiram à iniciativa. Fábio Ruas.
27: O acordo foi firmado entre o presidente do TSE, ministro Cássio Nunes Marques, e representantes dos partidos. O documento reforça compromissos para as eleições de outubro, entre eles o combate à desinformação. O acordo também destaca a importância dos partidos na fiscalização e nas auditorias do sistema eletrônico de votação, além da promoção da acessibilidade e do enfrentamento à violência política, especialmente contra as mulheres.
10: Indígenas de Oiapoque, no extremo norte do Amapá, começaram a ser atendidos hoje na itinerância Cidadania Aqui com Você.
9: Até 2.000 pessoas devem receber suporte jurídico gratuito nestes 2 primeiros dias. Rafael Silva.
7: O mutirão está concentrado na aldeia Manga, cerca de 22 quilômetros de Oiapoque. Indígenas de diversas aldeias da região chegaram cedo para receber suporte jurídico nas áreas trabalhista, previdenciária, de saúde, social, entre outros. Mais de 150 profissionais de diversos órgãos se juntam ao mutirão organizado pela Justiça do Trabalho. A proposta é concentrar em um único local e de graça serviços que normalmente exigiriam viagens longas e custos elevados para os moradores da região. No sábado e domingo, a itinerância vai atender indígenas da aldeia Espírito Santo.
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10: Uma boa noite.
9: E até amanhã.
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11: Eu sou Paula Groba.
12: E eu sou Humberto Pinheiro.
11: E estes são os destaques de hoje do Jornal do Senado, que começa agora.
12: Aprovada a inclusão de educação política e cidadania nas escolas.
11: PEC da aposentadoria especial de agentes de saúde e de endemias pode ir ao plenário na próxima semana.
12: Segue para a sanção Banco Nacional de Boas Práticas contra a Violência à Mulher.
11: Boa noite.
12: Boa noite.
11: Como funcionam os três poderes? Qual é o papel do cidadão na democracia? E de que forma as decisões políticas impactam o dia a dia da população? Questões como essas poderão ganhar mais espaço nas salas de aula.
12: Seguiu para a sanção presidencial o projeto que torna obrigatório o ensino de educação política e direitos da cidadania nas escolas brasileiras. A proposta busca ampliar o conhecimento dos estudantes sobre as instituições do país e fortalecer a participação do cidadão. Repórter Douglas Castilho.
13: O conteúdo não será incluído como disciplina, mas estará inserido no contexto do ensino da realidade social.

0: Superior, onde nós sabemos qual é a corrente ideológica que predomina.
1: Além de Mourão, outra senadora que fez questão de marcar sua posição e registrar voto em contrário foi Damaris Alves, do Republicanos do Distrito Federal. O texto vai à sanção presidencial.
2: E o Senado aprovou um projeto de lei complementar que proíbe o contingenciamento de recursos destinados às agências reguladoras federais. A proposta busca garantir autonomia financeira a esses órgãos responsáveis pela fiscalização de setores essenciais, como saúde, transporte, energia, telecomunicações e mineração.
3: O texto segue agora para análise da Câmara dos Deputados. Segundo o relator, senador Marcos Rogério, do PL de Rondônia, a medida evita prejuízos às atividades de controle e regulação.
4: A descontinuidade de fiscalizações, análises técnicas e processos tende a acumular passivos administrativos, atrasar decisões, ampliar litígios e exigir posteriormente esforços orçamentários mais elevados para recompor a capacidade operacional perdida.
2: O presidente do Senado, Davi Alcolumbre, sinalizou a possibilidade de colocar em votação na próxima semana a proposta de emenda à Constituição que concede aposentadoria especial aos agentes comunitários de saúde e aos agentes de combate às endemias. Ele lembrou que o texto já foi aprovado pela Câmara dos Deputados e recebeu apoio unânime na Comissão de Constituição e Justiça do Senado.
3: Pela proposta, os agentes terão direito à aposentadoria com idade mínima de 57 anos para mulheres e 60 anos para homens, desde que comprovem 25 anos de contribuição e de efetivo exercício na atividade profissional. Alcolumbre afirmou que é necessário garantir ao Senado a oportunidade de analisar uma reivindicação considerada importante para, segundo ele, cerca de 400 mil trabalhadores em todo o país.
5: É impossível um presidente do Senado Federal ser o único responsável por prejudicar a vida de 400 mil agentes comunitários de saúde ou de agentes de endemia. E eu não percebi no ano passado, em nenhum momento, que alguém disse que isso aqui era uma bomba muito grande fiscal no Brasil. E eu estou cansado de ser cobrado todos os dias como um homem que está desestabilizando as contas públicas brasileiras, as finanças do nosso país.
2: Uma proposta que proíbe a obrigatoriedade da vacinação contra a Covid-19 avançou no Senado.
3: A Comissão de Direitos Humanos aprovou a transformação de uma sugestão legislativa apresentada por um cidadão do Ceará em projeto de lei. A proposta agora passa a ser analisada pelo Congresso Nacional. Os detalhes com o repórter Márcio Maturana.
6: Uma sugestão que proíbe a obrigação de vacina contra a Covid-19 virou projeto de lei. A ideia foi encaminhada por um cidadão do Ceará por meio do portal E-Cidadania, ainda durante a pandemia. O relatório favorável do senador Márcio Bittar, do PL do Acre, lido pelo senador Jaime Bagatoli, do PL de Rondônia, destacou o direito à liberdade individual.
7: Ainda que pareça ter perdido o objetivo, em razão de inexistir, no momento, imposição vigente de vacinação obrigatória, a sugestão mantém relevante mérito por buscar assegurar de forma permanente a inviolabilidade da liberdade individual, o direito à objeção da consciência e a proteção da integridade física do cidadão brasileiro.
6: Qualquer pessoa pode enviar uma ideia legislativa pelo portal senado.leg.br/e-cidadania.
2: E a Comissão de Relações Exteriores aprovou o acordo da Organização Mundial do Comércio que elimina tarifas de importação para aeronaves civis, motores, peças e outros componentes do setor aeronáutico.
3: A proposta busca ampliar a competitividade da indústria e fortalecer o comércio internacional na área de aviação. O texto segue agora para análise do plenário do Senado. Repórter Rodrigo Rezende.
8: Entre 2018 e 2022, o mercado de aviação civil movimentou 3,7 trilhões de dólares em todo o mundo. O acordo assinado pelo Brasil na Organização Mundial do Comércio sobre as negociações de aeronaves civis permite ao país participar ainda mais do setor, onde a Embraer já conta com destaque. O relator do acordo, senador Nelsinho Trade, do PSD de Mato Grosso do Sul, explica algumas vantagens do texto.
9: Porque o acordo sobre o comércio de aeronaves civis da OMC é um instrumento multilateral que objetiva a máxima liberalização.

0: do mercado mundial de aviação. Nesse sentido, ele assegura a eliminação de tarifas de importação para aeronaves, motores e peças, proíbe subsídios à exportação e reduz barreiras não tarifárias aos signatários.
1: O acordo, assinado em 1979 e atualizado em 2015, prevê a eliminação de tarifas para componentes de aviação como turbinas, partes de aeronaves, simuladores de voo, pontes de embarque de passageiros e produtos utilizados a bordo.
2: A Comissão de Constituição e Justiça aprovou um projeto que permite a continuidade de ações de divórcio e de dissolução de união estável mesmo após a morte de uma das partes. A proposta evita a extinção automática do processo e garante a análise de questões como partilha de bens e outros direitos discutidos em juízo.
3: Segundo a relatora, senadora Elisiane Gama, do PSD do Maranhão, a medida preserva a vontade manifestada em vida e evita prejuízos a familiares e herdeiros. O projeto está pronto para a votação em plenário, com pedido de urgência.
4: O projeto de lei é importante porque acaba assegurando o direito dessa mulher ou desse homem em vida. Isso é muito importante. É o respeito, inclusive, à memória dessas pessoas.
2: E seguiu para a sanção presidencial um projeto que cria um Banco Nacional de Boas Práticas para reunir e divulgar ações, programas e políticas públicas que já apresentaram resultados positivos na prevenção e no enfrentamento da violência contra a mulher.
3: A ideia é identificar e replicar iniciativas que dão certo no combate a esse crime. Repórter Alexandre Campos.
5: O banco conterá dados como nome do programa, ação ou projeto, data de sua vigência e descrição sumária do local, perfil e número de pessoas atendidas, além de órgãos públicos envolvidos em sua implementação. Relatora do projeto na Comissão de Direitos Humanos, a senadora Roberta Accioli, do Republicanos de Roraima, lembrou que o banco, além de valorizar as iniciativas exitosas implementadas no país, vai permitir que essas experiências sejam multiplicadas.
6: Isso facilitará não apenas a consulta e o intercâmbio de informações entre os entes federados, mas também o aproveitamento desses dados pela sociedade e soluções inovadoras possíveis de gerar benefícios concretos para a formulação e o aperfeiçoamento de políticas públicas de combate à violência de gênero.
5: Dados do Atlas da Violência de 2026 indicaram que entre 2014 e 2024, 46.336 mulheres foram assassinadas no Brasil.
3: Edição de Paula Groba e trabalhos técnicos de Eliseu Caires. O Jornal do Senado fica por aqui. Acompanhe agora as notícias da Câmara dos Deputados. Boa noite.
2: Boa noite e até amanhã.
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8: Câmara garante atestado para funcionários acompanharem filhos doentes.
9: Plenário estabelece mudanças na estrutura da Advocacia Geral da União.
8: Avança projeto de lei que aumenta a punição para ameaças feitas por Pix.
9: Boa noite. Ranieri Paulino, do Republicanos, destaca iniciativas desenvolvidas na Paraíba para coibir a violência contra a mulher e combater o feminicídio. O deputado acredita que programas de conscientização e acolhimento têm fortalecido a rede de apoio às vítimas.
8: Ranieri Paulino também ressalta a atuação de órgãos públicos na defesa dos direitos das mulheres, além de medidas legislativas voltadas à responsabilização de agressores. Para ele, o enfrentamento à violência exige ações permanentes de prevenção, proteção e mudança cultural.
9: Flávio Nogueira, do PT do Piauí, é autor de projeto que aumenta as penalidades para quem utilizar o Pix para fazer ameaças, perseguições e intimidações. A ideia, segundo ele, é ampliar a proteção das vítimas, especialmente mulheres, alvo de violência psicológica.
8: Flávio Nogueira destaca a importância desse sistema de pagamentos como uma inovação tecnológica brasileira, mas alerta para o uso indevido da ferramenta por criminosos que utilizam o campo de descrição das transferências para praticar assédio e ameaças.
9: O projeto que aumenta a pena para ameaças feitas por Pix já foi aprovado na Comissão de Constituição e Justiça. Entenda como funciona com a repórter Paula Bittar.
10: A Comissão de Constituição e Justiça da Câmara aprovou um projeto que aumenta as penas para os crimes de ameaça, de perseguição e de violência psicológica contra a mulher quando cometidos no campo de mensagem do Pix. O Pix é o meio de pagamento eletrônico instantâneo criado pelo Banco Central, que entrou em funcionamento em 2020. O texto estabelece que no crime de ameaça, que tem pena inicial de detenção de 1 a 6 meses ou multa, a penalidade é aumentada de 1/3 até a metade se o crime é cometido por mensagem do Pix. No caso da perseguição, com pena inicial de reclusão de 6 meses a 2 anos e multa, a pena é aumentada da metade se o crime for pela mensagem do Pix. E o aumento também é de metade para crime cometido pela mensagem do Pix no caso de violência psicológica contra a mulher, que tem pena inicial de reclusão de 6 meses a 2 anos e multa se a conduta não constituir crime mais grave. O autor, deputado Flávio Nogueira, do PT do Piauí, disse que apresentou o projeto para coibir uma prática que tem sido cada vez mais comum nos crimes de violência contra mulheres. Segundo ele, em muitos casos, o valor enviado é mínimo, irrisório, e serve apenas como um veículo para que a mensagem abusiva alcance a vítima, mesmo diante de medidas protetivas, bloqueios em redes sociais ou tentativas de afastamento. A deputada Érica Cocai, do PT do Distrito Federal, também defendeu o projeto.
11: Esse instrumento Pix, que reafirma a nossa soberania, que reafirma sem dúvida nenhuma a democracia, que reafirma a inclusão, não pode ser um instrumento para propagar, para incentivar ou para efetivar violências contra as mulheres. Violência contra as mulheres é uma luta que é absolutamente estruturante para a construção de uma sociedade mais justa e mais igualitária.
10: O projeto, que aumenta as penas nos crimes de ameaça, de perseguição e de violência psicológica contra a mulher quando cometidos no campo de mensagem do Pix, ainda depende de análise pelo plenário. Da Rádio Câmara de Brasília, Paula Bittar.
7: Direitos Humanos.
8: Benedita da Silva, do PT do Rio de Janeiro, destaca a aprovação na Comissão de Direitos Humanos de projeto que reconhece a responsabilidade do Estado pela chacina de Acari. Ela lembra que 11 jovens foram sequestrados em julho de 1990, sem que os corpos tenham sido encontrados.
9: Benedita da Silva afirma que a proposta prevê pensão vitalícia aos familiares das vítimas, como reparação moral e simbólica pelo desaparecimento forçado. A legisladora acrescenta que o texto também define a data de 26 de julho como Dia Nacional das Vítimas de Desaparecimentos Forçados.
7: Justiça.
8: A Câmara aprovou projeto que altera a estrutura da Advocacia Geral da União. O repórter Marcelo Lascher explica as mudanças.
12: O plenário da Câmara aprovou o projeto que inclui a Procuradoria-Geral Federal e a Procuradoria-Geral do Banco Central entre os órgãos da Advocacia Geral da União, a AGU. A Procuradoria-Geral Federal é responsável por representar na Justiça as autarquias e fundações públicas federais, com o INSS, o IBAMA e as universidades. Hoje, a direção da AGU é composta pelo Advogado-Geral da União, pelas Procuradorias-Gerais da União e da Fazenda Nacional, pelo Conselho Superior da AGU e pela Corregedoria-Geral da Advocacia da União. O projeto aprovado e enviado pelo governo ao Congresso altera a lei orgânica da AGU para permitir que as carreiras jurídicas de procurador federal e de procurador do Banco Central também passem a integrar o órgão. O projeto foi criticado em plenário e o deputado Kim Kataguiri, do Missão de São Paulo, diz que a alteração aumenta os poderes do advogado-geral da União e pode comprometer a autonomia de outros órgãos, como o Banco Central.
13: O principal argumento sendo utilizado aqui é o seguinte: todos os órgãos que já estão subordinados à Advocacia Geral da União vão continuar subordinados. Eu duvido muito que haveria essa mobilização política em torno dessa matéria se fosse para não mudar nada. E me causa preocupação a possibilidade de diminuir a autonomia das autarquias, a autonomia das agências reguladoras, a autonomia do Banco Central e, ao mesmo tempo, dar superpoderes para que o advogado-geral da União avoque para si causas que não deveriam ser da sua competência.
12: O relator da proposta, deputado Lafayette de Andrada, do PL Mineiro, negou que a proposta ameace a autonomia de outros órgãos, mas admitiu um erro que na redação original permitia que o advogado-geral da União indicasse o procurador da Fazenda Nacional e o procurador-geral do Banco Central sem ouvir o ministro da Fazenda e o presidente do Banco Central, o que foi corrigido no texto final. A proposta aprovada determina que esses cargos são de indicação conjunta do advogado-geral da União com o ministro da Fazenda e o presidente do Banco Central. Para Lafayette de Andrada, o texto apenas incorpora à AGU carreiras que, na prática, já são subordinadas ao advogado-geral da União.
14: Alguns jornalistas, sem ler o projeto, publicaram algumas matérias alarmistas dizendo que esse projeto confere poderes agigantados ao advogado-geral da União, o que não é verdade. O que esse projeto traz, na verdade, é incorporando ao escopo da AGU as carreiras que hoje, na prática, já são comandadas pelo AGU, que são a Procuradoria da Fazenda Nacional e a Procuradoria do Banco Central.
12: O projeto, que inclui a Procuradoria-Geral Federal e a Procuradoria-Geral do Banco Central, entre os órgãos da Advocacia-Geral da União, seguiu para análise do Senado. Da Rádio Câmara de Brasília, com informações de Antônio Vital, Marcelo Larcher.
7: Trabalho.
9: Merlon Solano, do PT do Piauí, cobra do Senado o andamento da proposta de emenda à Constituição que reduz a jornada de trabalho e acaba com a escala 6x1. Ele lembra que a PEC recém-aprovada na Câmara prevê 2 dias de descanso semanal sem redução salarial.
8: Merlon Solano aponta a melhoria na qualidade de vida dos brasileiros como um dos fatores de destaque. Em sua opinião, a aprovação da matéria no Senado vai contribuir para a atualização da CLT, reduzindo o adoecimento e o número de acidentes de trabalho.
9: Já Luiz Lima, do Novo do Rio de Janeiro, celebra a retirada de urgência do projeto do governo que coloca fim à escala 6x1. Segundo ele, o Executivo e lideranças do Legislativo perceberam os impactos negativos da medida, como o encarecimento de serviços básicos, como as tarifas de ônibus.
8: Na avaliação de Luiz Lima, diante de um cenário de inflação, juros altos, endividamento público e alta informalidade, a matéria é irresponsável e, caso prospere, vai prejudicar profissionais que dependem de comissões e gorjetas e diminuir a competitividade internacional do Brasil.
9: Pedro Aihara, do PP de Minas Gerais, defende a derrubada de veto a projeto que estabelece regras nacionais para a idade máxima de ingresso nas polícias militares e nos corpos de bombeiros. Ele esclarece que a proposta amplia de 30 para 35 anos o limite de entrada em concursos.
8: Pedro Aihara defende que a mudança atualiza a legislação diante do aumento da expectativa de vida e das novas exigências de formação para o ingresso nas carreiras militares. O parlamentar pede apoio à análise do veto a ser apreciado em sessão do Congresso Nacional.
9: Aloysio Mendes, do Republicanos, homenageia os 190 anos da Polícia Militar do Maranhão. O deputado exalta a atuação da corporação na proteção da sociedade e na preservação da ordem pública.
8: Aloysio Mendes reconhece o trabalho de homens e mulheres que integram a instituição e cumprem papel fundamental no sistema de segurança do Maranhão. Ele diz que a corporação tem uma trajetória marcada pela dedicação ao serviço público.
7: Economia.
9: Bomgás, do PT do Rio Grande do Sul, registra a participação de membros do Ministério da Fazenda em audiência na Câmara para debater o cenário econômico do país. Segundo o deputado, foram apresentadas na reunião medidas para estimular o crescimento, ampliar o emprego e conter a inflação.
8: Bomgás também defende ações do governo para enfrentar os efeitos de crises internacionais sobre a economia brasileira. O parlamentar cita avanços na reforma tributária e a ampliação da faixa de isenção do imposto de renda como medida voltada à redução da carga tributária.
9: José Nelto, do União de Goiás, cobra a abertura de uma CPMI para apurar possíveis irregularidades envolvendo o Banco Master. O deputado afirma que a comissão é necessária para identificar responsabilidades e dar resposta à população sobre os prejuízos causados.
8: José Nelto reclama de demora na instalação da CPMI e afirma que a apuração deve alcançar eventuais agentes públicos e privados implicados nas operações financeiras. Ele sustenta que a falta de investigação aumenta a desconfiança da sociedade sobre o caso.
9: Sargento Faur, do PL do Paraná, defende a atuação de integrantes da Operação Lava Jato em processos conduzidos no estado. O deputado contesta críticas feitas por setores da esquerda, afirmando que a força-tarefa teve papel relevante no enfrentamento à corrupção no país.
8: Sargento Faur diz que decisões judiciais posteriores contrárias à Lava Jato não apagam a relevância da operação. Na avaliação dele, a oposição deve rebater tentativas de desqualificar as investigações e seus desdobramentos políticos.
7: Agricultura.
9: Sérgio Turra, do PP, defende a aprovação do projeto que prevê mecanismos de securitização e renegociação das dívidas aos produtores rurais. Segundo ele, a medida é necessária para auxiliar agricultores afetados por estiagens e enchentes no Rio Grande do Sul.
8: O parlamentar rebate críticas de que a proposta representaria um desfalque nas contas públicas. De acordo com Sérgio Turra, o projeto cria condições para que os produtores reorganizem.

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Que o dia mais triste do teu futuro não seja pior que o mais feliz do teu passado. Que o teto nunca caia sobre ti e que os amigos debaixo dele nunca partam. Que sempre tenha as palavras cálidas em um anoitecer frio e uma lua cheia em uma noite escura. E que um caminho se abra sempre à sua porta. Que vivas 100 anos, com 1 ano extra para arrepender-te. Que o Senhor te guarde em suas mãos e não aperte muito seus dedos. Que teus vizinhos te respeitem, que os problemas te abandonem, os anjos te protejam e o céu te acolha. E que a sorte das colinas celtas te abrace, que as bênçãos de São Patrício te contemplem, que os teus bolsos estejam pesados e o teu coração leve. Que a boa sorte te persiga e a cada dia e cada noite tenhas um muro contra o vento, um teto para a chuva, bebida junto ao fogo, risadas que consolem aqueles a quem amas. E que teu coração se preencha com tudo o que desejas. Que Deus esteja contigo e te abençoe. Que vejas os filhos dos teus filhos. Que o infortúnio te seja breve e que te deixe cheio de bênçãos. Que não conheças nada além da felicidade desse dia em diante. Que Deus te conceda muitos anos de vida. Com certeza, Ele sabe que a terra não tem anjos suficientes. E assim seja a cada ano, para sempre, para sempre.

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0: com a galera. Gera, vamos ver a galera aqui, ver. Pra ver se vocês estão afinadinhos, só o refrão sem a banda aqui, só vocês.
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1: Ser gentil. Os procedimentos se faziam apressados para o embarque dos passageiros da aeronave. A preocupação para não haver atraso, o tempo exíguo, exigiam tanto mais. O bom andamento na entrada do avião, para que todos logo se acomodassem, preocupava a tripulação. Nesse afã de logo completar a tarefa e seguir viagem, se empenhavam os comissários de bordo. Estando acomodados um certo número de pessoas, adentrou o avião uma jovem. De complexão física robusta, alta, embora de aparência saudável, denotava em seu semblante que algo não estava bem. Vinha seguida pela mãe, idosa, miúda na sua constituição, que a encorajava a seguir em frente. Os passos se faziam titubeantes. As mãos, suadas, apoiavam-se lentamente, poltrona a poltrona, como a querer agarrar-se, fincar-se ao solo. Parecia tomada de pavor, como se algo fosse lhe acontecer. A mãe, bem próxima, a incentivava a dar os próximos passos a fim de chegar nas poltronas que lhes cabiam. Porém, a jovem não venceu mais do que 3 ou 4 fileiras. Ao vislumbrar o imenso corredor, as inúmeras poltronas, filas, pessoas, foi tomada de um medo colossal e não pôde prosseguir. A face se fez pálida. As mãos agarraram a poltrona mais próxima e os pés estaquearam de vez. A mãe, entre acabrunhada e nervosa, tentava em vão pedir-lhe que prosseguisse. A fila dos passageiros se alongava às suas costas. Vendo a cena, um comissário de bordo se aproximou. Ele tinha todo o treinamento necessário para lidar com essas situações. Sabia da sua obrigação de dar conta do embarque de todos os passageiros para que o piloto pudesse dar início à decolagem. Conhecia as regras e a correta abordagem, sem perder a calma e a polidez. Porém, ele resolveu utilizar outra ferramenta, essa talvez mais rara nos manuais de treinamento. Aproximou-se da jovem, trêmula e parecendo apavorada. Suavemente apoiou sua mão sobre o ombro dela e gentil convidou: "Vamos sentar na poltrona, minha flor." Aquelas palavras, que manifestavam compreensão pela dificuldade que ela enfrentava, soaram aos seus ouvidos como bálsamo. Tomada de nova coragem, envolvida pela gentileza do rapaz, ela retomou os passos até o local indicado, permitindo que o embarque retornasse ao fluxo normal. Este o poder da gentileza. Derrete a frieza das relações, supera obstáculos interpostos entre as pessoas, encoraja o mais frágil, fortalece o mais fraco. Muitas vezes, todas as técnicas, conhecimento e destreza não superam o que a doçura de uma palavra, um gesto suave, um olhar carinhoso são capazes de realizar. Ser gentil extrapola a polidez. Vai além da obrigação e mesmo do profissionalismo. Ser gentil é semear pequenas flores na estrada alheia para que o próximo se impregne, mesmo que somente por curta distância, poucos passos apenas, de um leve perfume que extravasa solidariedade, fraternidade, preocupação pelo outro. Pense nisso, mas pense agora. 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
2: Quinta-feira, 18 de junho. Ouça os destaques de hoje do Primeira Página. Incêndio de grandes proporções atinge depósito da educação em Várzea Grande. TJ de Mato Grosso concede aposentadoria a desembargador investigado por venda de sentenças. Procon multa concessionária de água em quase R$500 mil por esgoto a céu aberto em Sorriso. O FMT abre mais de 1.800 vagas remanescentes e inscrições começam neste sábado. E em Rondonópolis, a cidade ajuda a produzir com soja o primeiro combustível aéreo certificado em sem desmatamento. 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
2: Ótima manhã para você, ouvinte. Que bom ter você por aqui. Vamos juntos até às 8 horas da manhã com muita informação para você começar muito bem o seu dia. Eu sou Yasmin Oliveira, te faço companhia junto com toda a nossa equipe de jornalismo da Rede de Rádios Centro-América, nossa equipe espalhada pelo estado. E vamos juntos. Hoje, 18 de junho de 2026, a gente sempre começa o nosso jornal falando os marcos desta data. Hoje a gente celebra um dia de muito conhecimento, valorização de profissionais essenciais, porque hoje, 18 de junho, é o dia do químico, uma homenagem aos profissionais responsáveis pela transformação da matéria e pela criação de soluções que estão presentes em cada detalhe do nosso dia a dia, dos medicamentos aos alimentos e tecnologias que movem a nossa cidade. Comemoramos também hoje o Dia da Gastronomia Sustentável. É uma data que nos lembra a importância de valorizar os ingredientes locais, evitar o desperdício e também respeitar os ciclos da natureza. Aqui em Mato Grosso, a gente sabe, né, a nossa rica cultura alimentar e o potencial do agronegócio. Essa é uma conversa muito necessária sobre como produzir e consumir com consciência. E hoje também, gente, é o Dia do Orgulho Autista. A data tem o objetivo de mudar a visão das pessoas sobre o autismo, sair do foco da doença ou no, né, essa doença, digamos assim, entre aspas, ou no déficit, e passar a celebrar a neurodiversidade. É um momento de reconhecer que o autismo é uma forma diferente de funcionamento do cérebro e que a sociedade precisa ser mais inclusiva, respeitosa, com as diferenças, com as diferentes formas de ser e de estar no mundo. Uma excelente quinta-feira para você, de muito aprendizado. Vamos começar então o nosso jornal falando com a Stephanie Gomes. Ela atualiza para a gente como é que está o trânsito na região metropolitana nesta manhã. Bem-vinda, bom dia, Stephanie.
3: Bom dia, Yasmin. Muito bom dia aos nossos ouvintes também e principalmente agora para os nossos motoristas da capital e de Várzea Grande também, porque eu vou começar falando da Rua Barão de Melgaço, ali próximo da Praça Alencastro, que já está com um cenário bem diferente para esse horário, né? Elas já estão com um pouco mais de lentidão ali naquela região. Avenida Dom Aquino, com trânsito fluindo normalmente por ali, na Isaac Povas e a Generoso Ponce, com trânsito tranquilo agora nesse horário também, e o motorista ele não deve ter muita dificuldade ao passar por ali. Na Avenida Edna Maria Albuquerque, com trânsito sem nenhum congestionamento nesse momento e sem lentidão também. E para finalizar, vamos para Várzea Grande falar da Murilo Domingos, que nesse momento está com trânsito seguindo normalmente, assim como na Doutor Paraná, onde o motorista consegue perceber um trânsito sem lentidão também. Qualquer atualização, Yasmin, sobre o trânsito, a gente volta a falar aqui.
2: Muito obrigada, Stephanie, pelas informações. Olha, tem alteração no trânsito para você que segue pela rodovia, pela BR 163, 364. A 364 lá em Rondonópolis, você motorista deve ficar atento, pois existem mudanças importantes aí no trânsito. Hoje e amanhã, das 7 da manhã até as 5 da tarde, será feita manutenção em um dispositivo de acesso localizado no quilômetro 117 da rodovia. Durante os trabalhos, os motoristas terão que utilizar os retornos disponíveis nos quilômetros 117 e 119. Já no sábado, dia 20, no mesmo horário, as equipes farão serviços de recuperação no viaduto localizado no quilômetro 111. Neste caso, os desvios serão feitos pelos retornos nos quilômetros 107 e 117. O retorno mudou de lugar, então fique atento você que vai seguir sentido Rondonópolis-Cuiabá ou Cuiabá-Rondonópolis, que tem alteração no trânsito, então, hoje e amanhã. Segundo a concessionária, as interdições, elas são necessárias para execução de serviços eles vão arrumar a pista, recomposição de pavimento, tem orientação também para que os condutores que passam por essa região reduzam a velocidade, respeitem a sinalização e sigam as instruções das equipes que estarão lá nos trechos em obras, tá bom? Dado o recado para você, ouvinte, vamos falar de um assunto que rendeu muito ontem à noite, um grande incêndio que atingiu o depósito da Secretaria de Educação de Várzea Grande. As chamas, para quem viu as imagens, as chamas atingiram alturas impressionantes, né? A altura do fogo foi impressionante nos vídeos e o que mais preocupou, principalmente os moradores ali da região, é que o depósito fica ao lado de um posto de combustíveis. E aí, ontem à noite, toda uma equipe foi mobilizada para ir lá atender essa ocorrência. Um incêndio de grandes proporções, então, atingiu esse depósito de materiais escolares, aliás, de materiais da Secretaria de Educação de Várzea Grande, porque tinha muito mais do que materiais escolares lá dentro. Esse barracão, para você que não sabe, fica na Avenida Senador Filinto Miller, lá no bairro Marajoara, mobilizou o corpo de bombeiros, como eu disse, as chamas assustaram os moradores, porque ao lado tem um posto de combustíveis. As causas do incêndio até o momento ainda não foram identificadas. O local deverá passar por perícia para que as condições do acidente sejam avaliadas. Não houve feridos, ainda bem. A secretária de Educação de Várzea Grande, a Maria Fernanda Figueiredo, informou quais materiais estavam lá dentro e que foram destruídos pelas chamas.
4: Ser uma profissional de educação e ver isso acontecer dói ainda mais, vocês podem ter certeza, a dor minha é imensurável, não consegui nem chegar até perto, é muito difícil tudo isso, mas, né, graças a Deus o nosso funcionário saiu, não se machucou, conseguiu estar aqui fora, né, graças a Deus nenhuma vítima, né, questões materiais nós vamos atrás, toda a parte de material da educação, cadeira, geladeira, brinquedo das crianças, parquinho, as quadras, tem livro, tem material de escola, tem colchonete que vai, por exemplo, a gente vai inaugurar uma creche, todos os ar-condicionados da creche novinho estavam lá, do geladeira, freezer, tudo preparado para as nossas escolas.
2: Um prejuízo gigante, né, gente? A prefeita lá de Várzea Grande, a Flávia Moretti, disse que estavam todo mundo ali, né, que trabalha, muito abalada, que ela mesma não acreditava que o incêndio possa ter sido criminoso. Vamos ouvir o que ela disse.
5: Vou deixar com as autoridades, o laudo vai vir pelo Corpo de Bombeiro, pela Polícia Civil, pela Politec, e aí depois a gente se manifesta. Acho que o maior trabalho meu e da Maria Fernanda agora, né, secretária, é buscar e recuperar o prejuízo disso, buscar isso, porque aí tinha materiais, você tem ideia, para as nossas escolas que ia ser inaugurada. Então, assim, a gente está com o coração cortado, gente. Não, aqui eu não vejo nada disso, gente. Eu espero que tenha sido uma fatalidade, algo que acidental, algo que vai ser apurado pela...
2: A gente ainda está tentando falar com o Corpo de Bombeiros. A gente espera conseguir atualizar essa informação para você, ouvinte, até o fim do jornal, sobre como é que está o trabalho nesta manhã, agora a equipe talvez esteja fazendo o rescaldo. Então a gente está tentando com o Corpo de Bombeiros também essas informações. O microfone está aberto e disponível aqui para o comandante do Corpo de Bombeiros que quiser falar com a gente, atualizar essa situação. Este é o segundo incêndio do ano que atinge um imóvel da prefeitura lá de Várzea Grande. Em janeiro deste ano, outro incêndio atingiu também um barracão usado como depósito das secretarias municipais de administração, saúde e educação, inclusive. O imóvel era alugado desde 2018 e servia para o

0: no dia a dia, que foi comprado para distribuir, estava dentro desse barracão. Então a gente ainda atualiza essas informações sobre esse incêndio de grandes proporções aqui na região metropolitana, ainda dentro do primeira página, ainda hoje, tá? Agora vamos para Sorriso, porque por lá o PROCON multou a concessionária de água responsável pelo abastecimento do serviço. E a Beatriz Schaeffer vai contar pra gente por que a concessionária de água foi multada pelo PROCON aí em Sorriso. Beatriz, conta pra gente. Bom dia.
1: Bom dia, Yasmin. Bom dia, ouvintes. O PROCON de Sorriso autuou a concessionária responsável pelo serviço em uma multa administrativa no valor de mais de R$ 491 mil. O motivo é a identificação de extravasamento de esgoto em diferentes bairros aqui da cidade. A fiscalização foi realizada após denúncias e confirmou irregularidades na prestação de serviço. As equipes encontraram esgoto a céu aberto em vias públicas dos bairros Pinheiros 3, Santa Maria e Ouro Verde. Segundo o PROCON, o problema também tem afetado moradores de regiões próximas, como Terra Brasil e o Residencial Brasil Norte, com registros de mau cheiro e exposição da população aos efluentes. Diante das irregularidades, o órgão aplicou a multa administrativa no valor de quase R$ 492 mil à concessionária Águas de Sorriso. A empresa terá o prazo de 10 dias úteis para apresentar defesa no processo administrativo. Após isso, o caso segue para análise técnica e também jurídica. A Águas de Sorriso informou que as equipes técnicas continuam atuando de maneira intensiva nos locais notificados e que já foram adotadas as medidas corretivas necessárias para mitigar os impactos sobre a população. Disse ainda que os serviços prosseguirão nos próximos dias com a finalidade de eliminar as ocorrências e assegurar o pleno funcionamento do sistema. E é claro, a nossa equipe segue acompanhando e a qualquer informação a gente traz essas novidades. A gente se despede desejando um excelente dia e voltando ao Estúdio Glesa em Cuiabá.
0: Obrigada, Beatriz. Bom jornal local para você daqui a pouco. E sabe quem também foi multado? A Controladoria Geral do Estado multou o consórcio Rio Verde em quase R$ 490 mil também por irregularidades no ganha-tempo de Mato Grosso. A decisão foi publicada no Diário Oficial e aponta o registro de atendimentos que não teriam sido realizados, com o objetivo de aumentar os valores recebidos pelo contrato. As irregularidades teriam ocorrido entre 2019 e 2020 e foram identificadas após denúncias feitas à Ouvidoria do Estado. Auditorias da CGE, da Controladoria Geral do Estado, e da Secretaria de Planejamento e Gestão encontraram mais de 105 mil senhas consideradas irregulares. O relatório também aponta o uso de CPFs inválidos e registros de atendimentos encerrados em menos de 30 segundos. Mesmo em serviço que levam, alguns serviços que levam 34 minutos para serem feitos, nesse relatório apontava que o trabalho tinha sido feito, concluído em 30 segundos. Além da multa, o consórcio fica impedido também de contratar outros serviços, né? De se colocar à disposição para outros serviços no poder público, enquanto durarem os efeitos da penalidade. Até o momento, a empresa não se pronunciou sobre esse caso. Agora nós vamos lá para Rondonópolis, porque por lá, uma notícia muito bacana para o desenvolvimento de Mato Grosso. Mato Grosso vai ter a participação em uma iniciativa inédita no mundo, tá? Não é no Brasil, não. É a primeira vez que isso ocorre no mundo. E isso voltado à produção de combustível sustentável para aviões. A soja processada em Rondonópolis agora está sendo usada na fabricação do primeiro lote de combustível de avião certificado como livre de desmatamento recente. O Alex Bettinardi tem as informações para a gente e traz os detalhes. Bom dia, Alex.
2: Oi, Yasmin, bom dia para você também, bom dia a todos os nossos ouvintes. O projeto é resultado de uma parceria entre a Petrobras, a Bung e Vibra e representa um passo importante para a descarbonização do setor aéreo. O combustível recebeu uma das certificações ambientais mais rigorosas do mundo, que garante a origem sustentável da matéria-prima e a redução de até 70% das emissões de gases de efeito estufa em comparação ao querosene de origem fóssil. Ao todo, serão entregues 4 milhões de litros desse combustível no Aeroporto Internacional do Galeão, no Rio de Janeiro. Parte do óleo utilizado na produção tem origem na unidade da Bung, em Rondonópolis, um dos principais polos

0: do agronegócio brasileiro. A certificação também comprova que a soja utilizada não está associada ao desmatamento e que toda a cadeia produtiva é rastreada desde a fazenda até a entrega do combustível. Especialistas apontam que o Brasil tem potencial para se tornar um dos principais fornecedores mundiais de combustível sustentável de aviação, e Mato Grosso deve ter um papel estratégico nesse processo por ser um dos maiores produtores de soja do país. Yasmin, volto com você na capital. Boa quinta-feira pra gente.
1: Para todos nós, Alex, muito obrigada pelas informações. Que projeto bacana e que bom que Mato Grosso está fazendo parte dessa iniciativa, Rondonópolis, né, uma iniciativa inédita no mundo voltada à produção de combustível sustentável para avião. Vamos para o intervalo. Na sequência, a gente volta por aqui com mais informações para você, falando sobre as exportações no agronegócio. Também tem obras de pavimentação lá na região da Araguaia. Tem a aposentadoria que o TJ permitiu, né? O TJ, ele de Mato Grosso, concedeu a aposentadoria ao desembargador investigado por venda de sentenças. Os detalhes a gente traz para você depois do intervalo.
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0: Excelente manhã para você, ouvinte. Que bom ter você por aqui junto com a gente. Vamos juntos até as 8 horas da manhã. Olha, vamos falar do agronegócio agora. Mato Grosso continua entre os principais responsáveis pelo desempenho do agronegócio brasileiro no mercado internacional. A soja e a carne bovina produzidas aqui no estado ajudaram o agro a responder por mais da metade de todas as exportações do país no mês de maio. Mesmo com uma queda de quase 15% em relação ao ano passado, Mato Grosso exportou 4 milhões e meio de toneladas de soja apenas em maio. No acumulado do ano, já são quase 20 milhões de toneladas enviadas ao mercado externo, o maior volume dos últimos 5 anos. A carne bovina também registrou um resultado histórico. As exportações chegaram a 87 mil toneladas no mês, com crescimento de 32% na comparação com o mesmo período de 2025. Em todo o Brasil, o agronegócio movimentou 16 bilhões de dólares em exportações em maio. A China segue como a principal compradora dos produtos brasileiros, seguida pela União Europeia e pelos Estados Unidos. E por falar em agronegócio, Mato Grosso, que lidera a produção de soja no Brasil, passa a ter mais a representação nas discussões do agronegócio nacional. Isso porque o presidente da ProSoja de Mato Grosso, Lucas Costa Beber, ele assumiu interinamente o comando da ProSoja Brasil, entidade que representa produtores de soja de diversos estados. A mudança acontece após o licenciamento, né, atual do presidente da instituição, o Maurício Buffon. Ele deixou temporariamente o cargo para disputar as eleições deste ano. Lucas deve permanecer na função pelos próximos 4 meses. Temas como crédito rural, custo de produção, tributação e comércio internacional estão entre os assuntos acompanhados pela entidade. Essa é a segunda vez que um representante de Mato Grosso assume a presidência nacional da APROSOJA. E ainda sobre o assunto agronegócio, o Ministério da Agricultura, Pecuária e Abastecimento está distribuindo mais de 3 milhões de doses de vacinas que vão reforçar a proteção do rebanho bovino contra doenças infecciosas. Em maio, representantes do setor cobraram do governo federal medidas emergenciais para aumentar a oferta dos imunizantes. A chegada de novas doses ocorre depois de vários meses de preocupação dos pecuaristas com a falta de vacinas no mercado. É o que explica o coordenador da Comissão de Pecuária de Corte da Famato, o Amarildo Menotti.
1: Com certeza que o setor está preocupado, e sem falar nos custos, que acabou dobrando de valores. A gente até entende que os laboratórios precisam ter um reajuste para poder conseguir produzir e ter margem também, porque ninguém consegue produzir nem margem, nem a gente, nem a indústria, mas a gente precisava que corrigir esses pontos aí e acelerar o processo, e que o mapa nos ajude acelerando o processo aí da liberação dessas vacinas aí.
0: Em Mato Grosso, estado que concentra o maior rebanho bovino do Brasil, o impacto da vacinação é ainda maior. O médico veterinário da Famato, Marcos Carvalho, ele falou pra gente sobre as doenças. Vamos ouvir.
2: As clostridioses é um conjunto de doenças causadas por um grupo de bactérias. Essas bactérias, as clostridium, né, desse gênero clostridium, ela tem uma característica de fazer a esporulação. Elas se esporulam, então elas ficam mais resistentes ao meio ambiente, e quando isso acontece, elas liberam também toxinas. Essas toxinas podem afetar os animais e também os seres humanos.
0: Tá aí a resposta, então, do médico veterinário da Famato, Marcos Carvalho. É importante dizer que a prevenção contra essas doenças infecciosas faz parte da rotina das fazendas e é considerada uma das principais medidas para evitar a morte súbita no rebanho. E está sendo realizada aqui em Cuiabá a 9ª Conferência Nacional sobre Defesa Agropecuária no Centro de Eventos, tá? O evento ele deve reunir cerca de 1.500 pessoas participantes de todo o Brasil, entre produtores rurais, técnicos e representantes do agronegócio. Promovida pelo Instituto de Defesa Agropecuária de Mato Grosso, INDEA, a conferência chega ao estado pela primeira vez e é considerada a principal do país no setor. São 3 dias de programação, 201 palestras técnicas distribuídas em 28 eixos temáticos, como saúde animal, sanidade vegetal, fiscalização de agrotóxicos, inspeção e produção de sementes e mudas. A programação segue com debates, apresentações técnicas e mesas redondas para troca de experiências entre especialistas de vários estados. Quem quiser acompanhar as atividades, tem a programação oficial no site do evento, tá? Agora, mudando de assunto, falando sobre o judiciário, 25 juízes tiveram as inscrições homologadas pelo Tribunal de Justiça aqui de Mato Grosso e seguem na disputa por uma vaga de desembargador da corte. A cadeira foi aberta após a aposentadoria compulsória da desembargadora Maria Erotildes, que completou 75 anos. A escolha agora vai ser feita pelo critério de merecimento. Entre os candidatos, os 25, né, que estão concorrendo, 16 juízes e 9 juízas de diferentes comarcas e varas do estado. Agora, o Tribunal de Justiça de Mato Grosso deve definir a data da sessão que vai escolher o novo integrante do segundo grau do Judiciário Mato Grossense. E por falar em Judiciário Mato Grossense, o Tribunal de Justiça de Mato Grosso também ele concedeu a aposentadoria ao desembargador Dirceu dos Santos. A decisão ela foi publicada na quarta-feira, atende a um pedido do próprio magistrado. Com essa medida, Dirceu dos Santos deixa ativa, mas continuará recebendo os proventos da aposentadoria previstos para o cargo. Dirceu está afastado do cargo desde março, por determinação da Corregedoria do Conselho Nacional de Justiça, que investigam a suposta participação dele em um esquema de venda de decisões judiciais. Segundo as investigações, há indícios de que decisões teriam sido tomadas mediante a possíveis recebimentos de vantagens indevidas, com a participação de empresários e advogados. O CNJ também aponta movimentações financeiras superiores a 14 milhões de reais e meio em 5 anos, valores que são considerados incompatíveis com os rendimentos do magistrado. O CNJ não respondeu se ele perde a aposentadoria se for condenado. A gente tentou essa informação, mas até o momento não tivemos resposta, tá bom? Intervalo agora, você de Sorriso e Rondonópolis, fique com o seu jornal local, e você da região metropolitana e também de Cáceres, a gente segue juntos até às 8 horas da manhã.
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0: Olá, bom dia para você que acompanha a nossa programação aqui na 101, quinta-feira, 18 de junho de 2026. Primeira página está no ar. Agora são 7 horas, hora de notícias no seu rádio. Por aqui, Alex Bettinardi, fazendo companhia até as 8 da manhã. Participe pelo nosso WhatsApp, 9663-2522.
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0: A Polícia Civil prendeu um suspeito de importunação sexual aqui em Rondonópolis. A Defensoria Pública de Mato Grosso conseguiu na Justiça a religação da energia elétrica para 24 famílias na zona rural de Jaciara. E daqui a pouco a gente traz os detalhes. O Ministério da Educação prorrogou o prazo para o pagamento da taxa de inscrição do Enem, o Exame Nacional do Ensino Médio. E atenção, profissionais de RH, gestores e lideranças da indústria, o Senai realiza hoje o Café e Gente, você está convidado. Poder Judiciário e a Universidade Federal de Rondonópolis se uniram em um evento histórico para combater a violência nas escolas. E está chegando a quarta edição do Conexão Esportiva. Hoje nós vamos receber aqui no Estúdio Glass mais um parceiro do evento para falar da expectativa. Tudo isso e muito mais a partir de agora, no Primeira Página, que já está no ar.
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0: Excelente quinta-feira para você, nosso ouvinte. Fique à vontade, pode participar da programação. Tem alguma sugestão, alguma reclamação, algum assunto para comentar aqui com a gente? Fique à vontade. Nosso WhatsApp 9663-2522. Nós abrimos a edição de hoje falando sobre o caso de importunação sexual contra mulheres nos últimos dias. Os ataques aconteciam enquanto as vítimas praticavam atividades físicas na cidade, no finzinho da madrugada. A última vítima, nessa semana, procurou a delegacia para denunciar o crime e depois que o caso ganhou repercussão, mais mulheres prestaram queixa que haviam passado pela mesma situação. Os casos aconteceram sempre com as mesmas características. O homem se aproxima de moto ou de bicicleta, passava as mãos nas mulheres, deixando as vítimas constrangidas. Ontem à noite, um homem foi preso na cidade, suspeito de ser o autor desses crimes. Luigi Kennedy está chegando com esse assunto pra gente.
2: Alex, a prisão aconteceu após um intenso trabalho investigativo. Os policiais civis localizaram um suspeito na região central de Rondonópolis. Ele foi encaminhado ao núcleo de plantão especializado de atendimento a mulher e vulneráveis, onde foi apresentado à autoridade policial para as providências cabíveis. Segundo a Polícia Civil, o homem de 25 anos é o principal suspeito pela prática do crime de importunação sexual contra uma mulher de 28 anos. O caso aconteceu no fim da madrugada do dia 16 de junho na Avenida dos Estudantes. Conforme relato da vítima, ela realizava corrida quando foi surpreendida por um indivíduo em uma bicicleta que praticou ato libidinoso sem seu consentimento. Após o fato, a vítima procurou a Polícia Civil e registrou a ocorrência. Com base na análise de imagens de vídeo monitoramento, levantamento de informações em campo e entrevistas com moradores e testemunhas, os investigadores conseguiram identificar o suspeito e localizar seu paradeiro. As investigações também apuram o possível envolvimento dele em outro caso de importunação sexual registrado no dia 11 de junho, tendo como vítima uma mulher de 42 anos, bem como em um terceiro caso ocorrido em janeiro deste ano, cuja vítima tem 33 anos. Segundo o delegado Vinícius Presotto, a prisão é o resultado da atuação rápida e integrada da equipe policial. Para o delegado, a colaboração das vítimas e da população foi fundamental para o avanço das investigações e para a prisão do investigado. O delegado reforçou ainda a importância do registro imediato das ocorrências para identificar dos autores e para evitar novas vítimas. Alex, volto com você no estúdio.
0: Valeu, Luigi, muito obrigado pelas informações, que alívio, né? Para essas mulheres, principalmente. A Defensoria Pública de Mato Grosso conseguiu na Justiça a religação da energia elétrica para 24 famílias de sem terras no assentamento Buriti, zona rural de Jaciara. Além disso, o órgão pede a condenação da concessionária para o pagamento de R$ 20 mil por danos morais coletivos. O fornecimento de energia havia sido interrompido em fevereiro deste ano, o que levou a Defensoria a acionar a Justiça para garantir os direitos das famílias atendidas. Sobre a situação da Defensoria no caso, quem traz os detalhes para a gente é o defensor público, o Denis Tomás.
3: O Núcleo da Defensoria Pública do Estado de Mato Grosso, de Jaciara, tem desempenhado papel fundamental na garantia dos direitos humanos e na igualdade de acesso a serviços públicos essenciais para as famílias em situação de vulnerabilidade social residentes na zona rural. A Defensoria Pública de Jaciara conseguiu, por meio de medida judicial, que 24 famílias tivessem, de novo, a energia elétrica nas suas casas. A energia elétrica foi restabelecida após ação judicial da Defensoria Pública. Mas não é só, a Defensoria Pública também está atuando para outras 198 pessoas que estão sem energia elétrica e assentamentos no município de Jaciara. A Defensoria Pública está sempre atenta à situação dos mais necessitados, dos mais vulneráveis, e caso você tenha algum problema, procure sempre a Defensoria Pública.
0: Apesar da religação ter sido concluída em abril, o processo continua em andamento. A concessionária alega que o corte seguiu as normas do setor elétrico e que as obras de regularização já foram finalizadas. Em resposta, a Defensoria pediu à Justiça que confirme a decisão em caráter definitivo e garanta a manutenção contínua dos serviços para a comunidade. Você que está em busca de uma oportunidade de trabalho, fique atento, hein? O Corpo de Bombeiros de Mato Grosso abriu inscrições para contratar 150 brigadistas que vão atuar no combate a incêndios florestais durante o período de seca. As inscrições são gratuitas e segue até o dia 20 de junho em 29 cidades de Mato Grosso. Para participar, é preciso ter entre 18 e 50 anos, ser alfabetizado, ter conhecimentos básicos no uso de ferramentas agrícolas. Os contratados terão remuneração, escala de 12 horas de trabalho por 36 de descanso e contrato de 4 meses. Os aprovados ainda vão passar por treinamento antes de entrar em ação.
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0: 7:09. Conexão Esportiva tá chegando, hein? Estamos caminhando para a reta final dessa semana e sábado temos um encontro marcado na Praça Pôr do Sol, em Rondonópolis, para conectar mais de 40 modalidades esportivas com serviços à população, cultura e arte. É a quarta edição e esse evento só acontece porque temos apoiadores, pessoas que acreditam nos benefícios que o esporte traz na vida, e um deles é o empresário Tiago Esperança, que está ao vivo com a gente aqui no Estúdio Glass. Tiago, bom dia, seja bem-vindo ao Jornal Primeira Página. Que o esporte transforma a vida das pessoas, a gente sabe, inclusive você tem na sua rotina o esporte todos os dias, não é, amigo?
4: É isso aí, bom dia a todo mundo aí. E o esporte se tornou algo essencial na vida das pessoas, né? É. Tratamentos psicológicos, cardiovasculares e produtividade no trabalho.
0: Pra
4: então,
0: tudo, né?
4: O esporte, e graças a Deus ele vem crescendo demais os adeptos aí ao longo dos anos, né?
0: Isso. E sábado, Tiago, são mais de 40 modalidades esportivas na praça, tudo num lugar só, na praça ali. E aí, será que a população vai conseguir experimentar um pouquinho de cada num sábado à tarde? É bastante coisa.
4: É bastante coisa. E a gente acaba olhando por um todo, né? O Tropical mesmo fez uma parceria com a Secretaria de Saúde, né? E a gente, em nosso propósito, a gente tem lá um pouquinho de melhorar um pouco mais a vida das pessoas. Desculpa. E a gente vai levar vários atendimento odontológico, ferir pressão, nutricionista, né? Vamos levar o nosso cinema do Tropical, que todo ano a gente leva.
0: Ah, é?
4: Pra
0: como
4: passar
0: é que funciona?
4: Um filme para as crianças.
0: Ah, beleza.
4: A gente passa um filme para as crianças com pipoca, uns brindes ali. Então, na verdade, é levar uma tarde para a comunidade, totalmente diferente, incluindo um lazer familiar.
0: Ei, Tiago, quando a gente une, por exemplo, o esporte, cultura, lazer, arte. Isso faz um bem danado para a família, porque pensa comigo, né? Você tem sua família, sim, né? As pessoas trabalham a semana toda. Aí pensa assim: olha, eu preciso tirar o meu guri do celular, eu preciso bater uma bola com ele, né? Ver ele correr na grama, né? Se divertir, interagir com as outras crianças. E eu acho que é isso que o empresário também, assim como você, busca para os colaboradores, né? Que essas pessoas tenham esse momento de diversão.
4: É, não é isso. A gente é parceiro da Centro América, né? Há longos anos. Então, quando a gente faz essa parceria aí, é entendendo que a gente pode melhorar um pouco o dia a dia das pessoas, mostrar elas tendo a oportunidade de usufruir, isso, às vezes de ter o primeiro contato, de ter essa primeira, essa visão, que às vezes está muito difícil no mundo hoje em dia.
0: Claro.
4: Né? A gente, o celular, eu brinco que faz parte do nosso corpo. É. Quando a gente esquece, a gente já sente no inconsciente correndo, que fala assim: nossa, peraí, tá faltando algo em mim. E é o celular. E isso a gente tem que começar também a equilibrar e entender que ele tem um momento certo dele, necessário, e tem hora que não é necessário. E o momento em família.
0: Isso.
4: Né? Que é aquela falta de conexão do dia a dia, da correria. Chega o final de semana, os pais estão cansados e querem fazer seus afazeres. E acho que é uma oportunidade. Então, da gente unir aí esse momento em família, de unir a parte do esporte, da cultura, do lazer, da saúde. Então, a gente tem muito orgulho, né, de ser parceiro. Este é o terceiro ano que a gente tá junto, né? Agradecer a parceria da o Tropical e a Centro América aí, e fazer uma tarde aí gostosa aí para aquela população.
0: E ontem, conversando aqui com a gerente da Centro América, ela me falou o seguinte: falou: Alex, nós vamos ter lá pipoca para as crianças, eu acho que mais de 1000 picolés. Então, assim, se tiver aquele calorão, né, a gurizada vai poder, né, pegar um picolé, tudo de graça. Cachorro quente também. Né? Agora você estava falando aí de pipoca.
4: Cinema. Um refrigerante.
0: A gente está fazendo brindes, corre também aí para conseguir algodão doce. Sabe? Eu acho que tudo isso une num evento só e torna aquilo uma alegria danada para todo mundo.
4: É. Sem dúvida, quem comparecer lá, criançada, os pais, poderão fazer aí um pouco de tudo. Né? Imagina você ganhar consultas grátis aí.
0: Pois é.
4: Ter oportunidade, né? A Secretaria de Saúde nos disponibilizou uma novidade, que é um oncológico, odontomóvel, que eles estão chamando assim.
0: Uhum.
4: Então lá vamos ter profissionais da área da odontologia fazendo consultas de graça.
0: Pois, né,
4: para as pessoas.
0: Não paga nada.
4: Vai estar lá no nosso stand, entre outras atividades da saúde, né, que a gente vai estar disponibilizando lá, para que a gente possa ajudar também, né? Porque a gente, o ser humano, tem esse defeito aí de também não nos preocupar com a saúde, e pois só é. Ir em últimos casos.
0: Tem que correr atrás disso também. Tiago, valeu, muito obrigado pela visita aqui no Estúdio Glass, né? Sucesso total para você, toda a sua família, toda a equipe também. Ó, sábado a gente se encontra lá.
4: Isso aí.
0: Sábado, então, gente, Praça Pôr do Sol, ali ao lado do Residencial Farias, no fundo do Margaridas, né? A partir das 15h30, quarta edição do Conexão Esportiva, mais de 40 modalidades esportivas, cultura, arte, serviços gratuitos para toda a família. Você não pode perder. Intervalo rapidinho, a gente já volta.

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2: A economia brasileira cresceu em abril, segundo os dados do Banco Central. O índice de atividade econômica, conhecido como IBCBR, apontou uma alta no período e sinaliza um ritmo positivo no início do segundo trimestre. O resultado reflete o desempenho de setores como serviços, a indústria, a agropecuária, que ajudaram a impulsionar a atividade no país. O indicador é considerado uma prévia do PIB, Produto Interno Bruto. No mercado financeiro, o dólar encerrou a quarta-feira em R$ 5,10, subiu ali 0,42%. O euro teve uma queda, 0,57%, encerrou em R$ 5,87. Ibovespa caiu 0,92%, chegou aos 168.454 pontos.
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2: Sete horas, 20 minutos.
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2: Vamos às informações do agro para hoje, quinta-feira, 18 de junho de 2026. A saca da soja em Primavera do Leste, cotada a R$ 113,70 em Alto Araguaia. O milho abre a quinta-feira valendo R$ 43,90. A pluma do algodão em Itiquira está cotado hoje a R$ 130,67. Arroba do Boi Gordo em Rondonópolis para hoje R$ 334. Os dados são do IMEA, o Instituto Mato Grossense de Economia Agropecuária. O crescimento das vendas de tratores de pequeno porte no Brasil pode trazer impactos positivos para Mato Grosso, especialmente entre os agricultores familiares e pequenos produtores rurais. Impulsionado pelo crédito facilitado do Pronaf e pela chegada de novas marcas ao mercado, o segmento amplia o acesso à mecanização e fortalece a produção do campo. Giovana Klaus é quem traz os detalhes para a gente.
10: Mesmo diante das dificuldades enfrentadas pelo setor de máquinas agrícolas, os tratores de até 100 cavalos seguem na contramão do mercado e registram crescimento nas vendas. O movimento é impulsionado principalmente pelas linhas de financiamento do Programa Nacional de Fortalecimento da Agricultura Familiar, que ampliou os limites de crédito e manteve taxas de juros atrativas para pequenos produtores rurais. Em Mato Grosso, esse cenário pode acelerar a modernização de milhares de propriedades familiares. A aquisição de tratores compactos permite reduzir a dependência de mão de obra, aumentar a eficiência das atividades agrícolas e melhorar a produtividade em culturas diversificadas, como hortaliças, frutas, mandioca, leite e produção de aves e suínos. Outro fator que deve beneficiar os produtores mato-grossenses é a chegada de novas fabricantes ao mercado nacional, empresas que apostam em equipamentos de menor porte, com preços mais competitivos e foco justamente no agricultor familiar. A ampliação da concorrência tende a pressionar os preços para baixo, tornando a mecanização mais acessível e estimulando novos investimentos no campo. Especialistas avaliam que a tendência é de fortalecimento desse segmento nos próximos anos, além de contribuir para o aumento da renda das famílias rurais. A expansão do uso de máquinas de pequeno porte pode impulsionar o desenvolvimento econômico de municípios, com forte presença da agricultura familiar, consolidando Mato Grosso não apenas como líder na produção de grãos em larga escala, mas também como referência na modernização das pequenas propriedades rurais. Giovana Klaus, para o Primeira Página.
2: 7:23. Poder Judiciário e a Universidade Federal de Rondonópolis se uniram em um evento histórico para combater a violência nas escolas. A gente recebe aqui ao vivo, no Estúdio Glass, o coordenador do curso de Direito da UFR, o professor doutor Anderson Nogueira Oliveira. Professor, bom dia. Seja bem-vindo ao Primeira Página. Essa noite, 7:00, no anfiteatro da UFR, a gente tem esse encontro marcado. É um assunto muito importante. Qual que é o objetivo central do encontro entre o Poder Judiciário e a Universidade?
11: Bom dia a todos. O ponto central é combate à violência mesmo nas escolas.
2: Combate à violência.
11: Exatamente. Professor? Aqui em Rondonópolis nós sabemos que é um problema crucial aí, de que todos nós temos que preocuparmos, e a gente percebeu que precisava essa união entre o judiciário e a universidade para tentar combater. E temos algumas novidades para trazer.
2: Ei, professor, um ponto importante que eu estava lendo aqui: violência, bullying, cyberbullying.
11: Exato.
2: A pesquisa que vocês vão apresentar ouviu 724 estudantes. O que que esses jovens estão dizendo, professor? O que que acontece dentro das salas de aula? O que que você consegue adiantar pra gente?
11: Alguns dados importantes, tá?
2: É.
11: 83% dos estudantes já chegaram a sofrer alguma espécie de bullying, cyberbullying dentro das escolas. E 38% violência física, inclusive.
2: Isso atrapalha os estudos, professor.
11: Demais, demais mesmo. E o que é pior ainda, a maioria é subnotificado. Eles não têm coragem de falar para os professores.
2: Eu ia te perguntar isso. Por quê? Eles se sentem intimidados?
11: É provavelmente constrangimento, né?
2: Constrangimento.
11: Constrangimento. E teve outro dado também importante, que demonstrou que acima de 40% acredita que os professores não são qualificados para isso, a escola. E realmente, vamos parar para pensar que não somos preparados para isso, né? Os professores realmente não têm esse papel de fazer investigação, de tentar compreender exatamente as questões jurídicas que constam ali naquele caso. Então, os dados apenas apresentam aquilo que é óbvio, que infelizmente as escolas têm muita violência, e eles não se sentem amparados para tentar, de alguma forma, notificar, ser investigados ou alguma coisa nesse sentido. Então é uma situação bem grave aqui em Rondonópolis.
2: Às vezes a gente imagina, mas aonde isso acontece? Qual que é a sala de aula? Isso acontece no pré, isso acontece no ensino fundamental, no ensino médio. A gente vê casos dentro de uma universidade federal.
11: Exatamente.
2: Não é?
11: Uhum.
2: aí você fala, é difícil para o professor, é difícil para os colegas, mas alguma coisa precisa ser feito. Eu estava vendo aqui a Lei Municipal número 14.301, cria aulas de noções de direito nas escolas.
11: Exatamente.
2: Nasceu dentro da UFR.
11: Exato. Entre os professores e alunos, a gente estava com dificuldade de entrarmos dentro das escolas para tentar ensinar um pouco de questões jurídicas. Não somente direitos, né? Mas também deveres. É importante destacar aqui que os adolescentes, eles também têm deveres legais. Inclusive que pode recair sobre os pais, como indenizações e todas as questões. Então a gente elaborou um texto legal, que caminhamos para a Câmara de Vereadores e foi aprovado como lei municipal, uma das primeiras leis, provavelmente, no Brasil, que fala sobre levar o ensino jurídico dentro das escolas aqui de Rondonópolis.
2: Eles aprendem deveres, cidadania.
11: Exatamente.
2: É dessa
11: exatamente.
2: Forma. Uhum. Que coisa. Outro anúncio importante, o lançamento de um aplicativo, né? EduAlertia, é isso?
11: Exatamente.
2: É desse nome que fala?
11: É, EduAlertia.
2: EduAlertia.
11: É um aplicativo que foi criado dentro da universidade para atender um objetivo que a gente percebeu durante essas visitas nas escolas, né? Foram 1.000 alunos que a gente chegou a fazer alguma certa, levar o conhecimento jurídico. Desses aí, 724 foram entrevistados. Eles não confiavam mais nas instituições que constavam hoje em dia, que é Ministério Público. Eles não sabem como chega até lá, eles não sabem como vai ter o conselho tutelar, as escolas, eles não sentem preparados para denunciar. Até mesmo que, infelizmente, nós não sabemos até que ponto o professor vai registrar aquilo, de que forma vai ter o encaminhamento. Então, diante disso, a gente apresentou uma solução para eles, que inclusive foi uma das pesquisas lá dos dados, falaram sobre a sugestão do que eles gostariam. E a sugestão deles foi que tivesse um canal externo. E aí o aplicativo é justamente isso, é trazer um canal externo que vai captar essas denúncias e fazer a investigação sobre essa questão.
2: Acaba virando um mapeamento, né?
11: Exatamente.
2: E professor Anderson Nogueira, o que me vem na cabeça também, eu estava falando agora há pouco aqui, na questão do celular, né? Uhum. Ele acaba virando uma conexão do nosso corpo.
11: Exatamente.
2: E aí quando você tem, por exemplo, um problema como esse, você tem um aplicativo que você pode se abrir, conversar, interagir, relatar o que aconteceu, ajuda demais. Justamente Exato. Naquela questão que a gente estava falando agora há pouco aqui, de intimidade, de não ter segurança na denúncia.
11: Exatamente.
2: Não é?
11: Exato. E por ser estudantes, né, e professores de direito que vão receber essas denúncias, a gente vai se preocupar com as provas. Uhum. Tentar buscar provas, captar, para encaminhar para as autoridades competentes.
2: Aprofundar.
11: Exatamente. Então, eu acho que é uma oportunidade única dos estudantes sentirem mais à vontade, né, através da tecnologia, usar a tecnologia a nosso favor, né?
2: E as escolas já estão sabendo?
11: Já estão sabendo, e o aplicativo em si, ele começa a rodar a partir de agora desse semestre. E hoje será o lançamento, junto com o Poder Judiciário. Hoje estará lá presente o desembargador Márcio Vidal e vários juízes e promotores aqui presentes na universidade, justamente para o lançamento desse aplicativo e também da lei, né? Que ele possibilitou que a gente entrasse nas escolas para ensinar direitos e deveres. Isso. Não podemos esquecer, deveres também.
2: É dessa forma. Professor, para quem está nos ouvindo, se preocupa com o que acontece na escola do filho, do sobrinho, do vizinho, o que não pode faltar nesse encontro de hoje, então?
11: Certamente para compreender a situação atual aqui de Rondonópolis, da violência nas escolas, bem como compreender qual a importância do ensino jurídico e ver também a situação do aplicativo, entender a estrutura. O aplicativo, ele também tem por objetivo treinamento do equipe técnica, dos professores, sobre fluxos, de qual o tratamento que deve ser dado quando ele receber uma denúncia. Algo que geralmente nas escolas, né, quando a gente estuda pedagogia, geografia, esses professores não estão preparados para isso. Então a gente quer preparar também os professores.
2: Esse encontro, então, é uma convocação.
11: Exatamente.
2: Né? A gente que tem filho, você que tem sobrinho, que tem neto, a comunidade escolar, né, de toda forma, precisa participar justamente para entender e ter voz ativa nesse processo. Professor, muito obrigado pela entrevista.
11: Agradeço.
2: Hoje à noite, na UFR.
11: Sim, às 19 horas, no anfiteatro da UFR. Exatamente.
2: Precisa fazer inscrição?
11: Não, pode ir.
2: O anfiteatro é de graça.
11: De graça, e cabe bastante pessoas aí. Todos estão convidados.
2: Perfeito, então. Maravilha, muito obrigado. Sucesso nesse evento hoje às 19h, no anfiteatro da UFR. Entrada gratuita, gente. Você precisa participar. Vamos fazer intervalo rapidinho? 19h30, a gente já volta com mais informações.
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2: 7:34, de volta com o Jornal Primeira Página. Destaque de hoje do nosso portal de notícias, primeirapagina.com.br. A Secretaria de Estado de Justiça publicou uma portaria que regulamenta as regras para a concessão de visitas íntimas no sistema prisional de Mato Grosso. O documento libera as visitas íntimas em celas de uso comuns e define proibição para presos condenados definitivamente pelos crimes de feminicídio, estupro e pedofilia. A nova portaria detalha como a medida deve ser aplicada nas unidades penais e define os procedimentos operacionais que devem ser adotados pelas unidades. A portaria autoriza de forma excepcional e temporária que visitas íntimas sejam realizadas em celas de uso comum das unidades prisionais. Medida foi adotada porque muitos presídios do estado ainda não possuem espaço específico destinado a esse tipo de encontro. Segundo o texto, as celas deverão ser previamente escolhidas pela direção de cada unidade e permanecerão sob fiscalização da administração penitenciária. Autorização segue válida nas unidades que não possuem locais apropriados para visitas íntimas. Matéria completa está lá no nosso portal de notícias, primeirapagina.com.br. Olha que assunto interessante esse. Os brasileiros têm esquecido objetos curiosos em corridas de aplicativo. Um levantamento mostra que itens como melancias e até TV de 55 polegadas. É sério, gente. Já foram deixados para trás em veículos. Como assim? Você compra uma TV de 55 polegadas e deixa o Uber levar? Na lista inclui ainda objetos do dia a dia, como celulares, carteiras, mochilas, mas o que chama atenção são os itens inusitados que acabam viralizando. Os dados são de uma plataforma de transporte por aplicativo com base nos registros de usuários. Mas quais são os direitos do passageiro que esqueceu o objeto? O que ele deve fazer numa hora dessa? O advogado Ricardo Brito responde pra gente.
3: Motorista é obrigado a devolver? Sim. Tanto o Código de Defesa do Consumidor quanto o Código Civil tratam da coisa achada. E não vale aquele ditado popular, achado não é roubado, porque ele sabe quem é o proprietário. Então, sim, ele é obrigado a devolver. A empresa recebe parte daquela remuneração, daquele pagamento pelo consumidor, então atrai para ela a responsabilidade de intermediar a resolução do conflito e sim até custear eventuais gastos que uma das partes tem para que a devolução seja feita. Polêmico, a empresa pode cobrar por taxa de devolução? Ela é obrigada a devolver. Tese, se ela é obrigada a devolver, ela não poderia cobrar por taxa de devolução. Mas a boa fé sempre tem que prevalecer. Imagina que o objeto está agora a 30 quilômetros do local onde o consumidor esteja. No caso de uma não prestação de serviço, uma não informação clara, a dificuldade de acesso ao motorista, a empresa atrai a responsabilidade e pode ser processada judicialmente, sim.
2: O esquecimento geralmente acontece na pressa ou distração no final da corrida, principalmente em horários de maior movimento. Se você perdeu algum objeto, a orientação é acionar o aplicativo quanto antes para tentar recuperar. E antes de descer, vale sempre dar uma boa olhada no banco traseiro do veículo.
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2: 7:38. E aí, você já esqueceu algum objeto no carro depois de uma corrida por aplicativo? Que coisa, hein? Quer participar? Fique à vontade, 9663-2522. Vamos falar de oportunidades. Profissionais de RH, gestores e lideranças da indústria tem um encontro marcado para hoje, é o Café e Gente, no Senai de Rondonópolis. Será um momento de aprendizado, network, troca de experiências sobre o papel estratégico do HRBP e o desenvolvimento de lideranças. Ana Caroline Bononi chega ao vivo com a gente para falar desse encontro especial para hoje. Ana, bom dia. Fala pra gente, café e gente, mistura aprendizado com network, qual que foi a ideia por trás desse clima mais descontraído para um café?
5: Olá, Alex, bom dia, muito obrigada pela oportunidade de estar aqui falando. Hoje a ideia é que a gente tenha um momento para troca de experiências, né? Nesse momento que a gente fala tanto das oportunidades profissionais, das dificuldades de mão de obra, é um momento em que nós, líderes, profissionais de recursos humanos, estudantes, estaremos reunidos para poder debater sobre o assunto, desafio e oportunidades que a gente tem aí, né, nesse setor.
2: Pois é, eu tô vendo aqui, né? RH, gestores, lideranças da indústria. A indústria, principalmente, é algo que vocês trabalham no dia a dia.
5: Isso, né? O Senai, ele foi concebido para atendimento à indústria, né? As necessidades da questão industrial, mas o convite aqui se estende para todos os segmentos, né? Porque acaba que as necessidades, os desafios são bem semelhantes, né? No que se tange a formação profissional, que se tange desenvolvimento de pessoas, contratação, retenção de talentos. Então aí vai ser esse momento para que a gente possa aí trocar experiência entre os grupos e, né, as pessoas que estarão lá.
2: Para mim, para os nossos ouvintes, para quem não entende nada desse assunto, HRBP, é isso?
5: É.
2: É uma palavra diferente essa.
5: É, HRBP, que a gente está falando ali de Woman Resource Business Partner, né? Então, é uma sigla em inglês que a gente fala aí de recursos humanos e de parceiros de negócios de recursos humanos.
2: Então, quem é da área vai entender.
5: É, exatamente.
2: Quem é da área vai entender.
5: É, quer dizer, é uma sigla em inglês, mas é profissional da área de recursos humanos, tá?
2: Hein, Ana, hoje se fala muito que o RH precisa ser estratégico, né? Na prática, como que essa conversa vai ajudar a mostrar o que mudou no dia a dia, no chão da fábrica, por exemplo?
5: Exatamente, a gente tem a inserção de novas tecnologias a cada momento, né, nos processos. E aí, como que a gente trabalha a pessoa para que ela possa operar nessa velocidade que é as transformações digitais e ainda ter processos de liderança, liderando essas pessoas. Então, são desafios complexos, né? Porque você tem do lado ali retorno ao investimento financeiro da empresa, você tem desenvolvimento de talentos, né, que você tem que desenvolver as pessoas, e também tem aí o desejo individual de cada um, o desejo da empresa. Então, são várias

0: estar participando, eu estarei lá, a Márcia do SESI também, para que a gente possa ter um bate-papo descontraído.
1: É um papo aí de mulheres, né?
0: De mulheres e homens. A gente tem vários gestores de HRBP também, que são homens, então convidamos a todos, porque hoje, quando a gente fala de gestores de recursos humanos, a gente também fala de liderança, de líderes de empresa, de gestores, de donos de estabelecimentos.
1: Mas é tão bom ver essa questão das mulheres na liderança.
0: É, a gente tem hoje aí um público feminino que vem alcançando grandes, né, posições dentro das empresas, e isso é bastante exitoso para nós, muito mérito, né, desenvolvimento, capacitação. Então isso é bem importante também.
1: Quem pode participar? Tem um custo para participar? Precisa se inscrever? Conta pra gente.
0: Não, ele é inteiramente gratuito. Gostou do tema, né? Não sou da área de recursos humanos, mas quero fazer uma transição de carreira, quero entender melhor sobre o assunto. Pode ir lá também. É uma oportunidade de você conhecer um pouco. Se você já é da área.
1: As equipes das
0: empresas. As equipes das empresas, estudantes das áreas de administração, de humanas, todos aqueles que se identificarem com o tema, lideranças, donos de empresa, é um momento aberto pra gente receber a população, né, a comunidade que tem interesse sobre o assunto.
1: Ana, valeu, muito obrigado pelas informações. Então, hoje, no Senai de Rondonópolis, você está convidado para participar desse Café e Gente, justamente aí para as equipes de RH, gestores, para a indústria e todo mundo que tem interesse nessa área. Não precisa pagar nada, só chegar e participar.
0: Exatamente.
1: Valeu, Ana Caroline Bononi, gerente do Senai Rondonópolis, conversando com a gente para esse papo descontraído de hoje à tarde. Você não pode perder.
2: Destaques nacionais.
1: Quem vai fazer o Enem de 2026 ganhou mais tempo para pagar a taxa de inscrição. Novo prazo segue até o dia 22 de junho. O valor da taxa é de R$85 e o pagamento é obrigatório para os candidatos que não conseguiram a isenção. O pagamento pode ser feito por boleto, o PIX, cartão de crédito, débito, em conta. A forma de pagamento depende da instituição financeira utilizada pelo candidato. Outra data importante para os candidatos é 26 de junho, tá? Quando será divulgado o resultado dos pedidos de atendimento especializado. O recurso é destinado a pessoas com deficiência, transtorno como TDAH, o TEA, além de gestantes, lactantes e idosos. Fique atento, então, para você não perder o prazo. Vamos falar de eleições? Olha só, a Justiça Eleitoral já começou a preparar a fiscalização das eleições de 2026 em Mato Grosso. O Tribunal Regional Eleitoral instalou o gabinete de propaganda eleitoral. Quem traz os detalhes, as informações para a gente é o Leandro Agostini.
3: A Justiça Eleitoral de Mato Grosso já começou a organizar a fiscalização das eleições para este ano. Aí o Tribunal Regional Eleitoral instalou o chamado Gabinete da Propaganda Eleitoral, que é uma estrutura criada para centralizar o recebimento e também a análise de denúncias sobre possíveis irregularidades durante a campanha. E essa fiscalização mudou bastante nos últimos anos. Antes, a preocupação era maior com santinhos, faixas, outdoors e programas de rádio e televisão. Agora, o desafio também está nas redes sociais e no ambiente digital, onde uma publicação pode viralizar, alcançar milhões de pessoas, e a gente sabe que isso pode acontecer em poucos minutos. Uma das principais novidades desta eleição é justamente a regulamentação do uso da inteligência artificial. A Justiça Eleitoral determinou que todo conteúdo produzido ou alterado com inteligência artificial deve ser identificado de forma clara para o eleitor. Além disso, está proibido o uso de deepfakes, aqueles vídeos, imagens ou áudios manipulados para imitar uma pessoa quando a intenção for beneficiar ou prejudicar candidato. Aí o combate à desinformação também ganhou reforço. Perfis falsos, robôs e publicações fraudulentas poderão ser alvo de medidas judiciais. Para isso, o Tribunal Regional Eleitoral aqui em Mato Grosso vai utilizar um sistema de inteligência artificial capaz de analisar textos, imagens, vídeos e áudios para identificar possíveis irregularidades e também ajudar no enfrentamento dessas fake news. A propaganda eleitoral oficial só vai estar liberada a partir do dia 16 de agosto. Então, até lá, os pré-candidatos podem participar de entrevistas, debates, encontros, além de divulgar suas ideias e posições políticas nas redes sociais. O que continua proibido e o pedido explícito

0: texto de voto, ou seja, está proibido qualquer mensagem que possa ser interpretada como pedido antecipado ao leitor, tá? A nova regulamentação também permite manifestações espontâneas de conteúdo político em universidades, escolas e movimentos sociais, desde que não haja financiamento e que essas atividades não prejudiquem o funcionamento normal dos locais. Também está autorizada a distribuição de material de campanha em praças, parques e feiras, desde que não atrapalhe a circulação das pessoas. Segundo a Justiça Eleitoral, o objetivo é adaptar a fiscalização à nova realidade das campanhas e também garantir que a disputa aconteça de forma equilibrada, tanto nas ruas quanto no ambiente digital. Leandro Agostini, para o Primeira Página.
1: Valeu, Leandro, muito obrigado. Intervalo rapidinho, agora 7:48. A gente já volta com mais informações no Primeira Página para vocês.
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0: De volta com o Jornal Primeira Página, agora 7:51. Motoristas que passam pela BR-163 em Rondonópolis devem ficar atentos, pois existem mudanças importantes no trânsito. Para hoje e também amanhã, começou às 7 horas, agora há pouco, segue até às 17h. Será feita a manutenção de um dispositivo de acesso localizado ali no quilômetro 117 da rodovia, tá? Durante os trabalhos, os motoristas terão que utilizar os retornos disponíveis nos quilômetros 117 e 119, ali próximo do terminal ferroviário. Já no sábado, dia 20, no mesmo horário, as equipes farão serviços de recuperação no viaduto que fica no quilômetro 111. Neste caso, os desvios deverão ser feitos nos retornos dos quilômetros 107 e 117. Segundo a concessionária, as interdições são necessárias para execução de serviços de fresagem, recomposição do pavimento. A orientação é para que os condutores reduzam a velocidade, respeitem a sinalização e sigam as instruções das equipes que estarão nos trechos em obras. Fique atento, então, a essas mudanças no trânsito. Os carros elétricos ganham cada vez mais espaço nas ruas e chamam a atenção pela tecnologia, pela redução de emissões, mas uma característica também exige cuidado: o funcionamento quase sem ruído. Fabrício Baldini traz pra gente essa reportagem.
1: Você já levou um susto ao perceber um carro praticamente em cima de você sem nem ouvir o seu barulho? Com o aumento da presença dos veículos elétricos nas ruas, essa cena tem ficado mais comum. O silêncio, que é uma das grandes vantagens dessa tecnologia, também traz novos desafios para a segurança do trânsito. Em áreas urbanas movimentadas, pedestres, ciclistas e até motoristas podem ter dificuldade para perceber a aproximação desses veículos apenas pelo som. A situação é ainda mais comum em cruzamentos, estacionamentos e em vias de baixa velocidade. É o que explica o engenheiro Luiz Miguel.
2: O aumento acelerado da frota de veículos, que já supera a marca de 6 mil unidades em Mato Grosso, dados de maio deste ano, tirou a discussão técnica do campo das hipóteses e trouxe para a realidade operacional de Cuiabá. No meio urbano, para os usuários, nós temos o risco do atropelamento silencioso. Em velocidades inferiores a 20 km por hora, o ruído de rolamento dos pneus e o arrasto aerodinâmico são muito baixos, quase não se ouve.
1: O engenheiro ainda alerta que a mudança tecnológica também exige novos hábitos.
2: O motor elétrico trabalha quase em modo imperceptível ao ouvido humano, o que quebra uma dinâmica histórica de navegação urbana baseada na audição. Ou seja, o pedestre e o ciclista percebem a aproximação dos veículos. No caso de veículos elétricos, não há esse ruído para essas baixas velocidades. O risco se concentra em pedestres distraídos. Existem em qualquer cidade do mundo, principalmente aqueles que usam smartphones e fones de ouvido, crianças e idosos. Idosos principalmente com perda auditiva e criticamente deficientes visuais, que dependem de 100% do som dos motores a combustão dos carros para calcular a distância e a velocidade antes de atravessar as ruas e as avenidas da cidade. A medida preventiva que a indústria traz é uma tecnologia de sensores de aproximação de ruído. À medida que isso já está embarcado na maioria dos veículos hoje produzidos no país, não haverá dificuldade de embarcar essa tecnologia em toda a frota.
1: E agora você já sabe: olhar com mais atenção antes de atravessar, evitar distrações com o celular e redobrar o cuidado em locais de grande circulação são medidas importantes, porque a convivência com essa nova realidade depende de adaptação e conscientização para garantir mais segurança para todos. Fabrício Baldini, para o Primeira Página.
0: Você já ouviu falar em detox digital? A prática consiste em se afastar voluntariamente de celulares, redes sociais, computadores, para recuperar o foco no mundo real. A pausa acende um alerta sobre como o uso excessivo de telas e como isso tem prejudicado a saúde e a rotina das pessoas. Repórter Clara Lucic preparou uma matéria especial sobre esse assunto.
3: Viver conectado o tempo todo virou rotina para muita gente. Mas o que parece normal pode esconder um problema crescente. Sempre ligada nas telas, a assistente administrativo Hilary Batista não desgruda do celular. O hábito de checar o aparelho a todo instante virou um vício.
4: E parecia que eu não estava tendo aquele tempo e eu fui deixando as coisas todas para a última hora. E eu falei, parece que a semana passou muito rápida e eu não consegui agilizar nada do que eu precisava. Fui raciocinar o que eu tinha feito durante a semana e eu vi que à noite, quando eu estava chegando em casa, eu estava ficando muito no celular, sabe? Sendo que eu tinha outras coisas para fazer.
3: E o dia da Hilary já começa assim. Da porta de casa até o escritório, o celular é o companheiro inseparável. Mas esse excesso já começou a trazer consequências.
4: Como eu venho de ônibus pro serviço, já vai umas 2 horas. Então, assim, no mínimo, eu acho que eu fico umas 4 horas no celular. Eu acho que quanto mais eu mexo no celular, mais eu fico ansiosa.
3: E não é um caso isolado. O brasileiro passa, em média, 16 horas acordado. E mais da metade desse tempo é em frente às telas. Segundo a neuropsicóloga Ana Paula Gomes, esse comportamento pode afetar diretamente o cérebro.
5: Quando nós usamos muita tela, principalmente as redes sociais, jogos curtos, algo assim, o nosso cérebro libera dopamina, que é um neurotransmissor ligado à área do prazer e recompensa. O problema é que o uso excessivo de tela acaba excedendo, né? Fazendo com que esse neurotransmissor seja produzido em alta quantidade no nosso cérebro. E o que acontece quando a gente não consegue ter acesso à tela? Nós acabamos ficando no tédio.
3: A neuropsicóloga também esclarece: estar mais tempo conectado não significa necessariamente que a pessoa seja mais sociável.
5: O uso de tela, ele acaba influenciando de uma forma negativa, assim, porque acabamos nos tornando grandes entusiastas, né, das relações online, e as relações offline acabam não sendo desenvolvidas pela falta de estimulação. Então hoje a gente vê muitos adolescentes, muitas crianças com uma grande dificuldade de socialização devido ao excesso do uso de tela.
3: Termo detox digital ganhou força como uma resposta urgente para quem percebeu que o excesso de telas começou a atropelar a vida real. A bióloga Rosemari Ramos é um exemplo de quem buscou, na penitência da quaresma, se afastar das telas.
6: Essa penitência quaresmal serviu para eu, como pessoa cristã que sou, a me importar mais com as pessoas que estão do meu lado. Eu percebi que eu estava passando muito mais tempo no telefone, no computador, esquecendo da pessoa que está do meu lado, que muitas vezes precisava de uma conversa. E nós não estamos tendo mais isso, com tantas telas, né? Estamos bitolados só em rede social.
3: Clara Lucite para o Primeira Página.
7: Esporte.
0: Bora falar de esporte. Direto de Cuiabá, Flávio Santos trazendo os detalhes pra gente. Diz aí, Flávio.
8: Olá, muito bom dia para você que tá ligado aqui no Primeira Página na Centro América FM. Uma boa quinta-feira, estamos chegando com a Copa do Mundo. Vamos aos jogos de ontem pelo Grupo K. Portugal empatou com Congo 1-1. Né? Um resultado aí que todo mundo esperava, vitória de Portugal, mas ficou no empate com Cristiano Ronaldo em campo. Uzbequistão 1, Colômbia 3, né? A Colômbia começa bem e vai para a liderança do grupo com essa vitória. No grupo L, jogaço, hein? 6 gols para Inglaterra 4, Croácia 2. E Gana venceu o Panamá 1-0 para Gana. Com esses resultados, encerramos aí a primeira rodada em todos os grupos, de A até L. Vamos agora para a segunda rodada, que começa hoje. No grupo A, ao meio-dia, tem República Tcheca contra África do Sul, e às 9 horas da noite, México e Coreia do Sul. Já no grupo B, a segunda rodada, às 15h de hoje, tem Suíça e Bósnia e às 18h, Canadá e Catar. Portanto, 4 jogos hoje, né? Para começarmos aí a segunda rodada. O Brasil, lembrando, joga amanhã, sexta-feira, 8h30, Brasil e Haiti pelo grupo B. Vá se preparando aí, bote na sua agenda ao vivo na TV Centro-América, Brasil e Haiti, a nossa seleção que estreou com empate diante de Marrocos 1-1 e vai em busca da primeira vitória na Copa do Mundo deste ano. Um bom dia para você e até amanhã.
0: E aí, qual que é seu palpite para amanhã, Brasil e Haiti? Brasil vence esse jogo? Com folga, Irã? 3-0? Bora firmar nesse placar então. E aí, você, nosso ouvinte, vai mandando pra cá durante a programação, qual que é seu palpite pro jogo de amanhã, Brasil e Haiti. A gente espera sua participação. Muito bem, por aqui o Primeira Página encerrou. O Irã Garcia chegando na programação musical da 101 com classe executiva. Boa quinta-feira pra gente.
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1: Fala aí, fã, muito bom dia, uma ótima quinta-feira pra você. É hora do Classe Executiva aqui na sua Rádio Easy. E para abrir a nossa quinta-feira, tem a nossa playlist recheada de sucessos. Simple Red chegando, abrindo setlist do Classe Executiva desta quinta-feira. Bom dia. Bom dia.

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0: Bem leve, né? Bem easy, contagiante. Essa música tem uma mensagem que continua, olha, muito atual, viu? Amar é importante, mas a felicidade não pode depender de ninguém. Esse é um clássico da música popular moderna que acabou conquistando o Brasil inteiro. Grande som dos tribalistas, Já Sei Namorar, fechando este bloco do Classe Executiva aqui na 101. Play com Charlie Brown e Ray Parker Jr. ao som de Ghostbusters na programação da 101. 8 horas 31 minutos. No próximo bloco tem a nossa música do dia. E aí vamos viajar para os anos 80 com uma dupla, olha, que colecionou sucessos, conquistou milhões de fãs ao redor do mundo todo. Então fique ligado, já já tem a nossa música do dia.
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3: Hoje, na música do dia, vamos voltar para outubro de 1983 com a dupla Daryl Hall, John Oates e o sucesso Seeds and Soul. A música fala daquele momento difícil em que a gente percebe que um relacionamento pode estar chegando ao fim, mas o coração insiste em acreditar que tudo vai dar certo. Sem drama exagerado, sem mágoas, a canção transmite uma mistura de vulnerabilidade e sinceridade, mostrando alguém que prefere encarar a verdade do que continuar vivendo na dúvida. Um clássico cheio de emoção. Vamos ouvir a música do dia ao som de Daryl Hall, John Wall.

Kate e a sua Menina Veneno, finalizando mais um bloco do Classe Executiva aqui na 101. Carl Simon também, Daryl Hall, John Oates, Sayles and So. A nossa música do dia, o destaque da programação desta quinta-feira maravilhosa. Muito obrigado pela sua companhia, viu, fã?

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Participe da nossa promoção, ok? 8 horas 53 minutos na manhã desta quinta-feira. A gente vai seguindo com a playlist do Classe Executiva. Agora tem uma música que transformou a Madonna em um ícone da cultura pop. Essa música se tornou um dos maiores símbolos dos anos 80, continua sendo um dos maiores clássicos da rainha do pop. Aumente o volume aí para curtir a Madonna com Like a Virgin.

Santana, junto com a Michelle Brandt, com I Feelin' You, na programação da Centro América. 9:01, fãs, segura aí, viu? Porque no próximo bloco tem uma notícia que vai fazer o coração dos fãs do roqueiro bater muito mais forte, viu? Ó, depois de passar por uma cirurgia delicada nas cordas vocais, enfrentar um longo processo de recuperação, Jon Bon Jovi está falando sobre a sua volta aos palcos e olha, tem muitas novidades que são bem animadoras, viu? Mas daqui a pouco eu te conto mais detalhes e ainda tem um clássico do Bon Jovi pra você.

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1: Tem notícia boa chegando direto do universo do rock and roll. Depois de uma longa pausa, muita dedicação à sua recuperação, Jon Bon Jovi está oficialmente de volta aos palcos. Sim, uma ótima notícia. Em uma entrevista recente à revista People, o vocalista confirmou que está 100% recuperado da cirurgia que ele fez nas cordas vocais e está pronto para cair na estrada novamente com a turnê Forever. Foram cerca de 3 anos e meio de reabilitação, um período bem maior do que ele podia imaginar. E aí, nesse tempo, teve uma coisa bem legal que chamou a atenção do cara: a fidelidade dos companheiros de banda. Pois é, segundo Jon Bon Jovi, ninguém abandonou o barco, ninguém correu para outros projetos e todos permaneceram unidos, esperando o momento certo para a volta. Isso é muito legal, quer dizer que os caras estão muito empenhados e preparando uma sonzeira nessa turnê que está chegando. Agora, a turnê começa no dia 7 de julho, já tá bem aí, e chega em grande estilo, viu? Serão 9 noites lá no lendário Madison Square Garden, em Nova York. É, meus amigos, parece que o coração do Bon Jovi continua batendo muito forte. E, pelo visto, a sua voz também continua daquele jeito que só o Bon Jovi sabe entregar. Como nesta música que vamos ouvir agora, Misunderstood.

0: Vinícius Cantuária, adoro essa música, só você, fechando mais um bloco do Classe aqui na Centro América. Pet Shop Boys, Always on My Mind, e também o grande Bon Jovi economizando isso tudo. 9h17 na manhã desta quinta-feira aqui na 101.
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Participe, boa sorte para você, fã. 9:20, seguindo com classe executiva. Um clássico do grande Maluco Beleza, Raul Seixas, Metamorfose Ambulante, na voz do grande Zé Ramalho.

0: sempre bom ouvir um Beatles na programação da sua rádio Easy 8 Days a Week. Fechando mais um bloco por aqui. E hoje essa música vem bem especial porque é dia de celebrar o aniversário de um verdadeiro gigante da música, Sir Paul McCartney, completando hoje 84 anos de idade nesta quarta-feira, Hoje é quinta-feira. Completando hoje 84 anos de idade, Sir Paul McCartney. Nascido lá em Liverpool, na Inglaterra, no dia 18 de junho de 1942. O cara só ajudou a mudar para sempre os rumos da música ao lado dos Beatles. Um baixista de mão cheia, cantor, compositor. E aí depois dos Beatles ele ainda construiu uma carreira brilhante junto com Wings. Trabalhos solos, acumulando recordes, prêmios e milhões de fãs ao redor do mundo todo, né? Mais de 6 décadas depois de iniciar a sua trajetória, Paul McCartney segue inspirando músicos, emocionando plateias com o seu talento e a sua paixão pela música. Parabéns, Sir Paul McCartney, que a trilha sonora da sua vida continue encantando o mundo por muitos e muitos anos. Nossa singela homenagem a este monstro sagrado da música, Paul McCartney, completando hoje 84 anos de idade. Tá bom, né? 84 aninhos de idade, tá bom, né? Tem uma boa história, uma grande história na música mundial, Sir Paul McCartney. Ó, quinta-feira, 9 horas 33 minutos aqui na 101. É hora de informação. Chegando Luigi Kennedy com o Centro América News. Oi, Luigi, bom dia, meu amigo.
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2: Oi, Irã, muito bom dia para você, bom dia para os ouvintes aqui do Classe Executiva. Olha só, os pescadores profissionais de Rondonópolis que não conseguiram fazer o cadastro ou atualização dos dados do Repesca ontem, ganhou mais uma oportunidade. Devido à procura pelo serviço, o atendimento continua sendo realizado hoje no Ganha Tempo, das 8 da manhã até às 5 da tarde. É preciso apresentar RG, CPF, comprovante de endereço e documentos que comprovem o exercício da atividade pesqueira. O atendimento é de graça e não é necessário fazer agendamento. Para quem não sabe, o Ganha Tempo de Rondonópolis fica na rua João Pessoa, 802, bem na região central de Rondonópolis. Mais informações durante a nossa programação.
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0: 9h34 aqui na sua Rádio Easy.
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3: Olá, tudo bem? Eu sou o Paulo Vaz e está no ar mais uma edição do Sucesso que Você Não Esquece. A música que apresentaremos no Sucesso que Você Não Esquece é da banda americana Brad. Canção composta por David Gates, líder da banda, em 1972. Chegou ao top das paradas e permanecendo por várias semanas. A música é classificada pelos americanos como soft rock, mas para nós brasileiros é mesmo uma canção romântica. Em todas as festinhas de garagem nos anos 70, na hora das lentas, era obrigatório tocar Guitar Man.

já entrando no clima de final de semana. Justin Timberlake com Can't Stop the Feeling. Gazebo, I Like Chopin e também o Genesis Invisible Touch. No nosso Drops, Isto é Rock and Roll, edição de quinta-feira que chegou. Chegou chegando, viu? Com todo o clima da banda Genesis, demais. Uma sonzeraça.

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volta na programação da 101, agora 10 horas e 51 minutinho, acabou de virar o relógio. Bom, é hora de fechar a minha participação na manhã desta quinta-feira, né? Agradecendo demais a oportunidade de estar aqui com você, fã. Muito obrigado, valeu demais. Nos encontramos novamente amanhã, sexta-feira, comecinho do final de semana, a partir das 8 horas da manhã, logo após a primeira página. Te espero, viu? Conto com a sua audiência. Que você tenha uma grande quinta-feira, um excelente dia, cheio de boas notícias, muitas vibrações positivas e grandes conquistas, tá bom? Aproveite bem esta quinta-feira maravilhosa aqui em Rondonópolis. E aí, pra abrir a minha última sequência de hoje, tem um som que quando apareceu, muita gente acreditava que era o fim da banda Tears for Fears. Mas aí, meu amigo, Roland Orzabal provou o contrário e nos apresentou a música Breaking Down Again. O resultado, um dos maiores sucessos dos anos 90, uma das canções mais inspiradoras da carreira da banda Tears for Fears. E é com ela que eu abro a minha última sequência de hoje, Breaking Down Again. Depois, na sequência, tem o Cazuza e tem John Miles também. Muito obrigado pela sua companhia, fã. Nos vemos, nos encontramos, estaremos juntos amanhã, 8 horas da manhã, aqui na sua Rádio Easy, comemorando os nossos 15 anos. Eu te espero para participar desta festa linda, hein? Amanhã. Aquele abraço e até lá.

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1: Se você está em busca de uma oportunidade de trabalho, fique atento. O Corpo de Bombeiros de Mato Grosso abriu inscrições para contratar 150 brigadistas que vão atuar no combate a incêndios florestais durante o período de seca. As inscrições são gratuitas e seguem até o dia 20 de junho em 29 cidades do estado. Para participar é preciso ter entre 18 e 50 anos, ser alfabetizado e ter conhecimentos básicos no uso de ferramentas agrícolas. Os contratados terão remuneração, escala de 12 horas de trabalho por 36 de descanso e contrato de 4 meses. Os aprovados ainda passarão por treinamento antes de entrar em ação. Mais informações durante a nossa programação.
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1: E hoje tem um encontro voltado para profissionais de recursos humanos, empresários e lideranças do setor produtivo aqui em Rondonópolis. É o Café e Gente, que será realizado das 3 às 5 da tarde no auditório do Senai. O evento vai reunir representantes de empresas para conversas sobre gestão de pessoas, desenvolvimento de lideranças e os desafios do mercado de trabalho. Além das palestras, a programação também prevê momento de troca de experiências e de contato entre os participantes. Os interessados podem fazer a inscrição no local do evento. Para quem não sabe, o Senai aqui de Rondonópolis fica na rua Ademir de Jesus Ribeiro, número 3147, no bairro Parque Residencial Universitário. Mais informações durante a nossa programação.
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Ótima tarde para você, excelente quinta-feira, dia 18 de junho. Eu sou a Samantha Oliveira, te acompanho a partir de agora aqui na programação da Centro América FM. Seguiremos juntos ao total até às 7 da noite, mas a partir de agora no sequência de classe que vai até às 4. Temperatura agora em Rondonópolis, 31 graus, céu ensolarado aqui no Estúdio Glass, um sol para cada um. A previsão é de que a temperatura a partir de agora diminua, podendo chegar ali na casa dos 24 graus até às 9 horas da noite, segundo o site Clima e Radar. Uma ótima tarde para você, como você sabe, e se não sabe, fique sabendo agora, hora após hora, eu te atualizo sobre a temperatura aqui da nossa cidade. 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Daqui a pouquinho eu falo sobre outra promoção super especial aqui na Centro América, mas a gente inicia o sequência de classe antes com Peter Cetera e Cher, After All.

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Ótima tarde para você, 13h05 aqui na sua Rádio Wiz, excelente quinta-feira. Muito obrigada pela sintonia e pela carona. Agora 31 graus em Rondonópolis. A previsão é de que a partir de agora a temperatura caia e a gente tem essas noites como estamos tendo nos últimos dias nessa estação do outono. Noites mais frescas, temperaturas mais amenas. A temperatura deve cair até os 24 graus, pelo menos até as 10 horas da noite, segundo o site Clima e Radar. Ótima tarde novamente, 13h05 aqui na 101. A gente segue no sequência de classe, iniciando agora a segunda e última parte do programa, ao som de Lucas Graham, 7 Years.

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1: 3:18.
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1: E você que é professor, estudante, pesquisador ou tem interesse no tema da educação, olha só esse convite. A Universidade Federal de Rondonópolis realiza hoje à noite o evento Diálogos Acadêmicos, que vai discutir a prevenção e o enfrentamento da violência nas escolas. O encontro começa às 7 da noite no anfiteatro da UFR e vai reunir representantes do judiciário, e entre os destaques da programação estão a apresentação de uma pesquisa realizada com mais de 700 alunos de Rondonópolis e o lançamento de um aplicativo de graça para o registro e combate a casos de bullying e cyberbullying. A entrada é gratuita e aberta ao público. Mais informações durante a nossa programação.
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3: Olá, aqui estamos com mais uma edição do Sucesso que Você Não Esquece. Hoje com a irrequieta Cyndi Lauper. E de qual canção da Cyndi Lauper vamos falar? Bingo, essa mesmo. Time After Time. Gravada para o álbum de estreia em 1983, a música se tornou o primeiro hit de Cyndi Lauper a chegar ao topo das paradas nos Estados Unidos. Escolhida como uma das melhores canções de amor de todos os tempos, esse sucesso que você não esquece foi indicado ao Grammy de 1985 como a canção do ano, mas acabou perdendo para a música What's Love's Got to Do It, da Tina Turner. Mas essa vou deixar para falar na próxima edição. Time After Time teve o nome inspirado num filme com o mesmo título e chegou a ganhar uma versão instrumental de Miles Davis. E aqui, no Sucesso que Você Não Esquece, você confere a versão original com Cyndi Lauper e Robbie Hyman no backing vocal.
4: Paulo, você está esquecendo de falar que o Rob Hyman é vocalista do grupo The Hooters.
3: Ah, claro, eu estava esquecendo de informar que Rob é o líder e vocalista dessa banda. Muito bem, informação dada, vamos ouvir o sucesso que você não esquece. Time After Time, Cyndi Lauper.

ouvindo esse sucesso, você lembrou de alguma canção que marcou a sua vida e quer saber mais da história? Mande para nós a sugestão no ouvinte@centroamericafm.com.br. Até o próximo sucesso que você não esquece. Tchau.

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1: 4:04 na Centro América, ótima quinta para você. Seguimos em mais uma edição da Hora do Café até às 5 da tarde e a partir das 5 sigo te acompanhando também aqui na Centro América no Happy Hour, no seu fim de tarde com muita música e informação. Mas a Hora do Café começa agora com o Lionel Richie, Say You, Say Me.

0: Sabrina Carpenter, Espresso, aqui na Hora do Café. Ouvimos também Ira e Pete, Eu Quero Sempre Mais. E no início desse bloco e dessa edição da Hora do Café, o som do Queen, Life is Real. Daqui a pouquinho você ouve a música do dia ao som de Daryl Hall e John Oates.
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1: E você que está em busca de uma oportunidade de trabalho em Primavera do Leste, a Prefeitura abriu as inscrições para um processo seletivo simplificado temporário. As inscrições seguem até o dia 25 de junho, exclusivamente pela internet. A seleção é para a formação de cadastro de reserva em diversos setores. Há vagas para cargos como motorista, agente administrativo, professor e técnico em enfermagem. Os salários variam de acordo com a função e os ganhos podem ultrapassar os R$11 mil para o cargo de médico. Os contratos terão duração de 1 ano, com possibilidade de prorrogação por mais 1 ano. O edital completo, com todos os cargos e remuneração, está disponível no portal oficial do município. A prova objetiva está marcada para o dia 2 de agosto. Mais informações daqui a pouco no Happy Hour e a gente se encontra amanhã, a partir das 7 horas da manhã, no Primeira Página. Até lá.
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3: 4:36.
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sou a Rádio Wiz de volta. Ótima quinta-feira pra você. Um excelente já início de fim de tarde. Muito obrigada pela sintonia e pela carona. Tenho um recadinho super especial pra você. 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
1: Cinco e um na 101, excelente fim de tarde de quinta-feira, dia 18 de junho. Eu sou a Samantha Oliveira, a gente segue com muita música e informação em mais um Happy Hour.

5:02 aqui na Centro América, seguimos no Happy Hour até às 7 e agora eu te falo alguns destaques da edição do Happy dessa quinta-feira. Cresce o número de empreendedores acima dos 60 anos em Mato Grosso. O FMT cria programa que ajuda alunos de baixa renda a estudar no exterior. Elefanta Baby deixa Santa Catarina e viaja para Santuário em Chapada. Brasil joga sem Neymar contra Haiti e a Copa ganha um novo personagem, as chuteiras cor-de-rosa. 80 anos de Maria Bethânia, uma voz que atravessa gerações e coleciona recordes na música brasileira. Isso tudo no Happy Hour, que já está no ar.

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1: Se você está acompanhando a Copa do Mundo, talvez já tenha percebido uma coisa bem curiosa. Não importa a seleção, Brasil, Alemanha, Holanda ou Japão, as chuteiras rosas estão por toda parte. O motivo não tem nada a ver com regra da FIFA nem com combinação entre os jogadores. As principais marcas esportivas do mundo apostaram no mesmo tom de rosa choque para suas novas coleções. A estratégia é simples. Como nenhuma das seleções usa rosa como cor principal, as chuteiras se destacam imediatamente na TV e nas redes sociais. Vira uma espécie de propaganda em movimento, especialmente em contraste com o gramado. Só que o engraçado é que na tentativa de chamar atenção, todo mundo acabou fazendo a mesma escolha. O que era para ser diferente virou quase um uniforme não oficial da Copa. No fim das contas, a Copa de 2026 pode ficar marcada não só pelos gols, pelo vencedor, mas também pela invasão das chuteiras pink nos gramados. 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
7: A sua Rádio Easy de volta, 5h19 aqui na Centro América. Excelente fim de tarde pra você. A gente segue daqui a pouquinho com mais informação. Mas agora seguimos com música aí no seu rádio, ao som de Paralamas do sucesso Caleidoscópio.

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1: Um dos nomes mais importantes da história do futebol brasileiro segue internado no Rio de Janeiro. Aos 83 anos, Carlos Alberto Parreira está na UTI do Hospital Samaritano, tratando um quadro de inflamação pulmonar. Segundo o boletim divulgado nesta quinta-feira, o ex-técnico da seleção brasileira está estável, mas ainda respira com auxílio de aparelhos e não tem previsão de alta para o quarto. Parreira também trata uma batalha contra um linfoma de Hodgkin e vem apresentando melhora após o tratamento realizado nos últimos anos. Campeão mundial com a seleção brasileira em 94, ele é o único treinador a participar de 6 Copas do Mundo e segue recebendo mensagens de carinho e apoio de fãs e personalidades do futebol. Falando em futebol, agora continuando o assunto da seleção brasileira, quem estava na expectativa de ver Neymar em campo vai ter que esperar mais um pouco. A CBF anunciou hoje que o camisa 10 não viajará com a seleção para Filadélfia e segue em Nova Jersey, onde faz a parte final do processo de recuperação física. Enquanto isso, Carlo Ancelotti prepara mudanças na equipe para o jogo contra o Haiti nesta sexta-feira. Hoje, a seleção brasileira fez o último treino antes do jogo. Entre as alterações mais prováveis está a entrada de Danilo na lateral direita. No ataque, Luiz Henrique, Matheus Cunha e Endrick disputam vagas entre os titulares. A comissão técnica não revelou a escalação, mas a expectativa é de uma equipe mais ofensiva em busca da primeira vitória no torneio. Com apenas um ponto no grupo, o Brasil entra em campo nesta sexta-feira, precisando vencer para ganhar fôlego na competição. E agora eu trago horários dos jogos da Copa do Mundo ao meio-dia de hoje. Dessa quinta-feira tivemos República Tcheca e África do Sul pelo Grupo A, às 3, Suíça e Bósnia pelo Grupo B. Às 6 horas da tarde, daqui a pouquinho, a gente tem Canadá e Catar pelo Grupo B em Vancouver. E às 9 horas da noite, México e Coreia do Sul. Amanhã, sexta-feira, sextou com o jogo da seleção brasileira, mas os primeiros jogos do dia são às 3 horas com os Estados Unidos e Austrália, às 6 com Escócia e Marrocos pelo Grupo C, mesmo grupo do Brasil, e às 8:30 Brasil e Haiti na Filadélfia. Que seja a primeira vitória, vai ser bem merecida, a gente espera.
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Abrir um negócio depois dos 60 anos está cada vez mais comum em Mato Grosso. Dados do Sebrae mostram que o estado já tem mais de 60 mil empreendedores nessa faixa etária. E mais de 16 mil estão em Cuiabá. O número reforça uma tendência que vem ganhando força nos últimos anos, a de que pessoas que transformam experiência de vida e de trabalho em novas oportunidades de negócio. E os resultados chamam atenção. Entre os empreendedores com mais de 50 anos, quase 60% das empresas conseguem se manter ativas por mais de 10 anos. Comércio e serviços lideram este movimento. E, segundo especialistas, a experiência, a rede de contatos e o conhecimento acumulado ao longo da vida fazem toda a diferença na hora de empreender. Um recado importante de que nunca é tarde para começar um novo projeto. 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

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Uma nova moradora está a caminho de Mato Grosso. A elefanta asiática Baby, de 34 anos, já está na estrada rumo à nova casa. Depois de passar cerca de 30 anos no Parque Beto Carreiro World, em Santa Catarina, ela iniciou a viagem de quase 1.900 quilômetros até o Santuário de Elefantes Brasil, em Chapada dos Guimarães. A mudança é feita após uma decisão da Justiça que entendeu que o santuário oferece mais espaço e melhores condições para atender às necessidades naturais do animal. Segundo a equipe responsável pelo transporte, Baby se adaptou bem à caixa especial utilizada na operação. Quando chegar a Mato Grosso, ela passará por um período de adaptação e terá mais liberdade, além da possibilidade de conviver com outros elefantes. 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

6h05 na sua Rádio Easy. Ótima noite pra você, uma excelente quinta-feira. A gente segue no Happy Hour com muita música e informação no seu rádio. Seguimos iniciando essa segunda e última parte do programa. Você ouve agora Bob Marley, Is This Love? Uma ótima noite pra você.

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1: Ótima noite para você, 26 graus agora em Rondonópolis. Agora à noite, céu limpo, a madrugada também deve permanecer assim. Amanhã, sexta-feira, dia 19 de junho, o dia vai ser ensolarado, como tivemos hoje. À tarde vão passar algumas nuvens ocasionalmente e as temperaturas vão variar entre mínima de 20 graus a máxima de 33. Muito calor para amanhã, sexta-feira, dia. Lembrando que dia de segundo jogo da nossa seleção brasileira na Copa do Mundo 2026.
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Tem novidade que pode impactar o seu bolso nos próximos meses. O Banco Central anunciou mais um corte na taxa Selic, que é a taxa básica de juros da economia brasileira. Com a decisão, a Selic cai de 14,50% para 14,25% ao ano. É a terceira redução consecutiva e um sinal de que os juros estão entrando em uma trajetória de queda. Isso pode ajudar a baratear financiamentos, empréstimos e outras linhas de crédito. Mas os especialistas lembram que esse efeito não acontece da noite para o dia. Segundo o Banco Central, a redução foi possível por causa da melhora no cenário da inflação. Mesmo assim, a alta dos combustíveis e dos alimentos ainda exige cautela nas próximas decisões. Agora, a expectativa é saber se os juros vão continuar caindo nos próximos meses. 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
2: A Receita Federal paga no dia 15 de julho um lote especial de restituição automática do Imposto de Renda à Pessoa Física. A medida contempla contribuintes que tiveram imposto retido na fonte ao longo de 2024, mas não se enquadram nos critérios de obrigatoriedade de entrega da declaração. A consulta poderá ser feita a partir do dia 8 de julho por meio do serviço Meu Imposto de Renda no site ou no aplicativo da Receita Federal. No mercado financeiro, o dólar subiu 1,3% e ficou em R$ 5,17. O euro também teve crescimento de 0,97% e é vendido a R$ 5,92. O Ibovespa caiu 0,13%.
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6h41 na 101, ótima noite pra você, uma ótima quinta-feira. Agradeço mais uma vez a sua sintonia e carona aqui na Centro América FM. Seguimos juntos ainda no Happy Hour até as 7 da noite com música e informação aí no seu rádio. 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Mas agora a gente vai ouvir o Michael Jackson, Remember the Time.

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1: Uma das árvores mais famosas do mundo não resistiu à ação do tempo. O Major Oak, carvalho associado à lenda de Robin Hood, morreu na floresta de Sherwood, na Inglaterra, após cerca de 1.200 anos de existência. A árvore era considerada um dos principais símbolos da região e, segundo a tradição local, teria servido de esconderijo para Robin Hood e seus companheiros. Os responsáveis pela preservação da floresta informaram que o carvalho não produziu folhas nesta primavera, sinal de que seu ciclo chegou ao fim. Especialistas apontam que a idade avançada, as mudanças climáticas e o impacto de milhões de visitantes ao longo dos anos contribuíram para o declínio da árvore. Mesmo assim, o Major Oak vai permanecer na floresta como um monumento natural e parte de uma das histórias mais famosas do folclore inglês. 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
8: Está começando mais um Cerveja para Descontrair e hoje nós vamos falar de um estilo clássico que são as Belgian Saisons. As Saisons são cervejas denominadas de Farmhouse Ales, isso porque elas eram produzidas nas fazendas dos colonos belgas. Por ser feita em fazenda, não se tinha uma preocupação tão grande à época com a sepsia dos equipamentos. Então era muito comum a contaminação desses equipamentos com algumas bactérias láticas, alguns tipos de fungo, que traziam notas típicas de fazenda para cerveja. Então era muito comum a nota de estábulo, a nota de couro, a nota caprílica, a nota cítrica, que eram comuns dentro da fazenda. As cervejas ficavam extremamente complexas e não tem como você definir um padrão específico para a saison, porque depende muito do tipo de levedura que contaminava ou mesmo do tipo de intenção que o produtor tinha, trazer uma nota um pouco mais frutada, uma nota mais maltada. Por isso que você tem várias vertentes. Em comum, você tem algumas características, que é uma nota sempre muito seca, uma graduação alcoólica praticamente de 6 a 8,5% e muitas notas de fermentação, notas frutadas, notas trazendo fenólicos e ésteres. Na verdade, saison sempre é uma grande complexidade, é sempre uma grande surpresa ao abrir uma garrafa, porque depende muito da proposta de quem está produzindo. O que nós sabemos é que é uma cerveja fantástica e indispensável para quem quer conhecer a escola belga. E aí, gostou do nosso programa de hoje? Nós vamos ficando por aqui, agradeço a sua audiência e você já sabe, cerveja é para descontrair, com moderação e responsabilidade.

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